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0: Valeu, meu povo, 5:01, bom dia, estamos no ar e caindo chuva, eita, não é, filho? Tá chovendo com força, viu? Bom dia, bom dia, bom dia, bom dia, bom dia, cidade, bom dia pra você que acorda cedo já pra trabalhar, cuidar da vida, tirar o leite do gado, né, os nossos amigos vaqueiros. Aquele abraço, e o pessoal também, né, que já tá na luta. Na labuta do dia a dia, bom dia lá pra galera do Grupo Pimenta, né, Geraldo, é. Ana Rúbia, galera levanta cedo, já tá com o rádio ligado na Imoré, 5:02, hein. Valeu, valeu, bom dia, cidade, ei, nós, e toró comendo, né, é bom quando dá essa chuva, paz, você sai debaixo de chuva, né, é, bom demais. Pra ficar esperto, clarear as vistas, né, 5:03. Bom dia, bom dia, bom dia, cidade. O povo ainda tem um bocado de gente aí, tudo dormindo, velho. É. Lá no Tingui, o povo dormiu. Será que já acordaram? Mal. Dona Leo. Já acordaram? Maurinha não, Maurinha dorme até mais tarde, coitada. E agora, Neto, mais Dona Duge. Ah, agora só acorda tarde. Mais tarde não acordaram, não sabia se choveu lá e tal, velho. Pois é, lá em casa já tem tudo, cuscuz, café, carne. Ah, lá em casa eu acordo cedo e bem cedinho, já é pra cuidar da vida. Não é não? Bora, bora, bora, bora, bora, bora!
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2: 5 e 7.
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10: 5 e 8.
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0: Oi, Lorena. 5 e 8. Começando o nosso Despertar Chapada para levar para você até as 7 da manhã o melhor da música sertaneja, hein? Olha, Paulinho das Piabas reacordou. Bom dia, Paulinho. Tá chovendo, viu? O povo pegou no sono.

0: Muito bem, tá aí pra você, Sérgio Reis, Aimoré FM, voando livre com sucesso, Cavalo Preto, hein? Alô, Noêmia Barbosa, tá ligada, bom dia, Paulinho das Piabas, já acordou, tá ligado? Bom dia, velho Matido Barrigão, já acordou? Cali o velho dorme, pensa o velho dormir oco. Ele e Dona Ivonice, os velhinhos lá da Baixa Verde, dormindo, roncando e babando os dois. Toia me contou, aí disse, ah, o velho ronca e a velhinha ronca também, ali é mesmo, rapaz. É. Ah, pai, acordou, Dona Luz, fazer café? E a da vida, Galego dos Cocos, que dorme agora até 6 e tanto. Cara, e a menina só lá pra meio-dia pra acordar, a vida boa, né, rapaz? É. Olha, 6h25, bom dia, né, Paulinho das Piabas? Cuidado, Davi, esse povo dorme, viu, Paulinho? Rapaz, Sandra acordou, tá ligada também. Fala, Zelão! Ei, diacho, deixei rodando um negócio aqui, rapaz. Rodou o samba tu.
1: Bom dia, João Santana. Manda um alô pra todo mundo da Chapada aí, Zé Batazar, Neto do Pedinho, povo do Tapimerim. E pra todo sintonia que tá escutando nesse momento. Manda caipira pra esse pessoal aí. Pra mim só louvor, mas você não vai passar umas horas dessa. Né? Se não passava o louvor de Gerson Rufino.
0: Ah, meu Deus, meu dinheiro acaba dar de tudo. Olha, Osmaildo do Núcleo Rural, tá ligado. Bom dia, Osmaildo, bom dia. Pois é, Zé não acordou, o milagre da gota, que se só acorda 7 da manhã, igual pediu um job. Ah, só pede pra dormir, esse povo velho, só pede pra dormir. Né, não, é, pediu um job meu, coitado, pediu um job. É velho igual Zé não, só acorda tarde, é. Milagre da gota, por isso que eu vi chovendo, caiu um toró. Eu falei, que diacho dessa chuva, uma hora dessa? Qual que é, Zé não? Tá vendo? Zé não que acordou. Ei, rapaz, e o povo lá do Cadó, Mário treme-treme, Badu treme-treme, Nelson treme-treme, vocês aqui acordaram também? É, rapaz, ali, Nelson treme-treme, Badu treme-treme, é com ele mesmo, né, filho? Bora! Bora samba, 5h26!

0: Muito bem, 5 horas, 30 minutos em Peritiba, 5:30 em ponto, hein? Bom dia, meu povo!
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0: 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Bom dia, 5:32, hein? 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Igor já chegou, né? Já tá por aí, Igor? Ou tá de folga? Rapaz! Acorda!
6: Diga ele que venha-se embora que o jaco dele se soltou.
0: Tá vendo?
6: Pode dizer, sai daí!

0: Muito bem, 5h33, hein? Bom dia, Júlio Santana. Aqui é Nilson, rapaz. Tá bem montado. Deus abençoe o nosso dia. Valeu, Nilson. Aquele abraço. Olha o casal 20 lá. De Manguinhas acordou. Suzy Tico de Manguinhas. Alô, galera das aulas. Genilson, dona Dade, já acordou. É, vamos cuidar da vida, viu, dona Denaí? É, dona Liene, Zé Boquinha. Bom dia, meu povo das almas.
1: Bom dia, Júlio Santana. Bom dia, bom dia. Aqui também tá chovendo, tá dando sarena, Júlio Santana. Aqui também tá dando uma garoa boa, Júlio Santana. Passa uma toalha aí, uma chuva aí, Guilherme Santana. Passa uma chuva aí, velho. Passa pra galera acordar, Guilherme Santana.
0: Até que enfim acertou que é chuva. Quando é chuva, ele pede outra coisa. Quando é outra coisa, ele pede chuva. Rapaz! 5h34, hein?

Coloca o trabuco, vai virar da gota aí, joga duro, viu? Calango lá de Rosa Benta, tá ligado? Bom dia, Calango, obrigado pelo carinho da companhia. Orlando também tá ligadinho na Imoré, obrigado pelo carinho da audiência, Orlando. Olha, 5h37, hein? Já acordou, velho, metido do barrigão mesmo? Ah, que dia da vida. É, vai, povo dorme, viu? Aquele povo da Baixa Verde, Bin Laden já acordou. Povo do São Joaquim, vamos cuidar da vida, meu povo. A senhora tá dormindo, não. 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Dá para fazer compra até umas horas. 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Muita novidade. Bora? O samba com quem agora? 5h38 com Noêmia. Boa, Noêmia Rocha.

tá aí no M, rapaz. Ei, Luizão Tapira, tá ligado, rapaz? É, agora é samba. Vamos rodar é samba. Depois forró, o povo quer ouvir forró. Olha, 5h41. Bom dia, meu povo. 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

0: Eita, nós, Coroa do Sertão, bota pó, canos, cabacanta demais, né, Alexandre Muzeiro? Cadê Raimundo Minador? Bom dia, bom dia, bom dia, bom dia. Olha, 5h46, esse samba bom virado a gota, viu, galera de Mundo Novo, todo mundo ligado. Vixe, Nivaldo Alto Capim acordou cedo, bom dia, meu povo de Serra Holândia, Novo Holândia. Alô, Julião, me aguarde, viu, Julião, vou dar um pulinho aí. É, rapaz, dá um pulinho lá em Serra Holândia, dá pra aproveitar, passar lá, ver o Julião. A galera lá de Novo Holândia, viu, Nivaldo? Tá ligado, olha, Orlando Flamenguista, tá ligado. É, rapaz, Luizão, tá ligado. É, Nivaldo Palmeirense, tá ligado. É, você tem Palmeirense, é São Paulo, Nivaldo? Eu sei que Nivaldo, coitado, já perdeu o CV apostando contra o Flamengo, coitado, rapaz, dá dó de Nivaldo, viu? Me chamou pra apostar três vezes, ele, o Flamengo ganhou, ó. Ah, vai dizer que lá no Alto Capim, que o povo já não aguenta mais tomar tanta Heineken nas costas de Nivaldo. Coitado, Nivaldo, os flamenguistas aí fazem a festa, né, Nivaldo? Rapaz.
1: Sou Jado.
0: Sim, Jado. Nivaldo sabe que é tu. E aí, o programa?
1: Seu programa mata mil. Mil.
0: Tá vendo? Mil, viu, Teta? Oi. Rapaz. É o quê, Alice? Já ligou o rádio?
1: Hoje o Satã. O radinho tá ligado aqui, viu?
0: Muito bem, desliga o radinho não, deixa ele ligado.
1: Bom dia, gente, Satano, você é Jada.
0: Sim, Jada, tu já acordou?
1: Eu acordei cedo pra tirar o leite no curral para no meu pai.
0: Muito bem, bora? Bora adiantar aqui, porque senão o bicho pega, né? É, bora adiantar. Cadê? Toca o bloco, bora bloco comercial. Vamos adiantar, bora. Tchau.
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2: Eita, Celita hoje pegou no sono, mas os povos lá dormindo e roncando, os dois. Rapaz, olha aí, você sabe quem é aniversariante hoje? Ah, pá, nosso amigo Nivaldo, ó.
3: Bom dia, meu jovem, bom dia. Passa um sambinha de Pedro da Viola aí pro aniversariante hoje aí, meu pai. Tô completando uns aninhos hoje aí. Pedindo a viola pra mim, ó.
2: Vou empurrar um forró daqui a pouquinho pra você aí. Vamos dar os parabéns pra Nivaldo lá do Alto Capim. Hoje tem farra lá. Rapaz, hoje tem trio elétrico, tem banda. Rapaz, vai ter uma festa arretada lá no Alto Capim. Vamos ver se eu vou lá hoje, né?
4: Parabéns, parabéns, parabéns pra você.
2: Eita, 5h52, bom dia!
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7: 5h53.
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7: 5:55.

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1: 5h56.
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1: 5h59.
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6: Oi, Vinícius.

0: Muito bem, Calango Acedo. Ô, Rizalva, por que você apagou a mensagem, Rizalva? Hein? Rizalva usa sempre a super bomba de uma mistura. Não sei, de vez em quando ela vai pegar umas laranjas, não sei aonde. É, Rizalva, esse dia o galho de laranja quebrou, o Rizalva, coitado, caiu no chão com as laranjas na mão. Tem laranja aí no teu quintal, é, Rizalva? Hein? Aí é triste, viu? Essa Rizalva não vai não. Ei, Rizalva, aí, rapaz, essa Rizalva gosta do mal feito, viu? Tira umas laranjas pra mim, viu, Rizalva? Eu tô indo aí em Serra Lândia, mais trincheirão, vou passar por aí, viu? Aí tu tira as laranjas. Se o pé tiver carregado, tira as minhas. Você mandou mensagem e apagou, rapaz, sacanagem, viu, Rizalva? Rapaz, bora. É, tio Lota. Pois é, esqueça minhas laranjas não, hum?
1: Bom dia, Santana, bom dia, bom dia. Quem tá feliz, senhora, por Deus. Sinto aqui do Mano FM. Estou passando certo, vai pra você da equipe. Vai pra Thiago de família, Rizal que tá apoiando a família. Beijão, Jovem Macajuba. Também minha família aqui em Buzeiro, família em Piritiba, família em França. Rami Mirador, Pedro Nussi, Patambá, Tamanho do Augusto. Zanetti Angico. E Pedro Jovinho, nem Moré FM. Zé Carlos, Vila do Coelho, pra todos os ouvintes. Valeu, Santana.
0: Ah, obrigado!
2: É, Moré FM, 93.6. 96.3. Trocou a bola. Etevaldo Malhado ligado e sintonizado na 96.3.
0: Ah!
2: É, Moré FM. Etevaldo Malhado lá
0: de é, muito bem. Cadê Chile, rapaz? Chile sumiu, né, ali, né, Chile? Laís, tá ligado? Bom dia. Olha, 6:06. 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Viu? Bom dia pra galera lá no Rabelo, já acordaram? E Igor já chegou no Grupo Pimenta? Geraldo, rapaz, 6:07, hein?
3: Essa é a mais bela canção que conta a história da vida de um vaqueiro nordestino. 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

0: Deus, 6h15, bom dia, bom dia, bom dia, cidade, todo mundo ligado na melhor, 96 FM, olha, você tá sentindo câimbra, tá sentindo artrite, artrose, bucite, bico de papagaio, não fique de moleza, dando moleza, tá sentindo muita câimbra, muita dor na coluna, experimente a Super Pomada Nova Mistura, essa é a melhor do Brasil, não tem igual não, hein, essa é boa, assina embaixo, hein. 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Viu? Alô, dona Creuza, alô, Bia, na Baixa Verde, já acordaram? Muito bem, a senhora tá dormindo, não. Não, é. Bom dia, Zé Baltazar, dona Margarida, lá na Chapada. Obrigado aí pelo carinho da companhia, 6h15. 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Um abraço aí pra Cigana, a galera lá, toda a equipe aí tá ligada, hein? Bom dia, bigode lá da Chapada!
1: Cigano que vem assim, embora que o jogo dele se soltou! Pode dizer, sai daí!
0: Eita, 6h17, rapaz, hein, Zé? Já tomou café?
2: Já terminei de tomar café, já terminei, graças a Deus, já terminei.
0: Comeu o que hoje? Cuscuz?
2: Agora tô falando com você, já terminei já. Eu comi um cuscuzinho com salsicha, um cafezinho com leite nos peitos, é bom, né?
0: Bati
2: um
0: é bom.
2: Café com leite, entendeu? E aí eu já tomei um café de boa, tô cegado, entendeu, cachorro de bigo, entendeu? Entendeu, disse, entendeu?
0: Entendi, mas não babou hoje, não.
2: Não, vergonha, também sem babar, sem rogar lá, então vem com a sua cara, você é doido, é isso, cachorro de bigo.
0: Ô, Zé, trabalha pra mim amanhã?
3: Nada, vou não, rapaz, tu pode me pegar 1 milhão, não vou.
0: Dou 50.
3: Amanhã eu vou aqui dormindo, sossegado, eu vou escutar seu programa pelo rádio, não.
0: Vem, rapaz, amanhã desse preguiçoso, vai fazer o quê?
2: Vou nada, tu queria fazer de papo, nada, rapaz, vou não.
0: Venha.
2: Boa noite de novo.
0: Venha que Zalva vai lhe dar umas laranjas.
2: Gilson Santana. Próxima semana eu vi o
0: desgraçado. Não, vem, Zé. Vem desse preguiçoso lá. Zalva lhe dá uma dúzia de laranja.
3: Se vire, quem trabalha é você, se vire. Eu vou muito aí, mas rapaz, eu vou dizer. Aqui eu arrumo cada coisa. Se vire.
0: Tá vendo, Yasmin?
4: Bom dia, Gilson. Bota as panelas aí pra acordar Zé Reis pra ferver o leite.
0: Nem o sino Zé acorda.
4: Ó o leite, Zé Reis.
0: Tá vendo, Zé?
3: O sujo não pode falar de uma lavada, não, disse, Santana. Ei, tu veio me derramar, corre. Eita, menino, derramou muito que eu não falei. E olha o leite.
0: Aí, olha o leite aí, ó. 6h18.

Muito bem, tá vendo? Água no leite. 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Olha, 6h21, também em nome de quem? 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
1: 6:24.

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2: 6:26.
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2: 6:27.
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2: 6:28.
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8: Oi, Virgem Santana.
9: Oi, Lorena. 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Alô, Clarice. Já acordou, Clarice, lá na Lagoa do Milho? Cuidado da vida, Clarice. Vai pra escola, rapaz. É não? 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

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Vá lá, vá. 6h29. Eita, Joyce Motax, você acordou, Joyce? Cuidado da vida. Aquele Joyce, né, Joyce? Ei, Joyce, Joyce, Joyce. Valeu! 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É, bandido ali aguarda, viu? 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Bom dia, meu povo das almas! Alô, Dona Marisa, mamãe da Josi lá. Alô, Tô em Gotinha, já acordou? Tô em Gotinha. Alô, Dona Margarida, alô, Zé Baltazar, Bigode na Chapada, Joel na Água Doce. Dona Marivone, bom dia, meu povo da Palmeirinha. Daqui a pouquinho notícias, hein? Giro regional.

0: Muito bem, cabarretado. Olha, 6h35, vamos com o Giro Regional com o nosso amigo Rubinho Freitas.
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2: Olá, eu sou Rubinho Freitas e trago para você o Giro Regional. Proprietário de funilaria é morto a tiros dentro da própria oficina na cidade de São José do Jacuípe. Um homem identificado como Joelson Almeida foi morto a tiros por volta das 19 horas de ontem, quarta-feira, dia 13, em São José do Jacuípe. Segundo informações de populares, Joelson trabalhava como pintor de veículos e estava dentro da própria oficina, onde realizava serviços de funilaria e pintura automotiva, quando foi surpreendido pelos disparos. Moradores relataram ter ouvido cerca de 4 tiros. A vítima não resistiu aos ferimentos e morreu ainda no local. Após o crime, equipes da Guarda Civil Municipal e da Polícia Civil foram acionadas e realizaram o isolamento da área para os procedimentos de perícia e remoção do corpo. Até o momento, as circunstâncias e a motivação do assassinato são desconhecidas. O caso será investigado pela Delegacia Territorial da cidade de São José do Jacuípe. A polícia deverá apurar a autoria e a motivação do homicídio. Homem é preso por descumprir medida protetiva na cidade de Capim Grosso. A Polícia Militar da Bahia informou que um homem foi preso em Capim Grosso por descumprir medida protetiva de urgência. De acordo com a 91ª Companhia Independente de Polícia Militar, a guarnição foi acionada após a vítima relatar que o ex-companheiro estaria circulando repetidas vezes nas proximidades do seu local de trabalho, adotando comportamento intimidatório e causando constrangimento. Após receber a denúncia, os policiais realizaram diligências e localizaram o suspeito nas imediações do estabelecimento onde a mulher trabalha. O homem foi conduzido para a delegacia da cidade, onde foram adotadas as medidas legais cabíveis. Ainda segundo a Polícia Militar, a 91ª Companhia Independente de Polícia Militar vem intensificando ações e estratégias de combate à violência doméstica e familiar contra a mulher, com foco na proteção das vítimas e no acompanhamento de medidas protetivas no município. A Polícia Militar da Bahia destacou que o trabalho preventivo e o acompanhamento das ocorrências tem sido reforçado para garantir maior segurança às mulheres em situação de vulnerabilidade. Operação Cefaleia prende suspeitos de roubo milionário de medicamentos na cidade de Feira de Santana. A Polícia Civil da Bahia prendeu 3 pessoas suspeitas de participar de um roubo de carga de medicamentos de uma distribuidora situada às margens da BR-324, na cidade de Feira de Santana, no Portal do Sertão. Entre os envolvidos está um homem apontado como mandante do crime. O cumprimento de mandado faz parte da nova fase da Operação Cefaleia, executada ontem, quarta-feira, dia 13. Segundo informações, o crime ocorreu em março desse ano, quando 4 homens armados invadiram a empresa, renderam o vigilante e roubaram aproximadamente 1.500.000 comprimidos de analgésicos, avaliados em cerca de 1.015.000 reais. As investigações policiais também alcançaram uma farmácia localizada no bairro Jardim Cruzeiro, onde foi cumprindo um mandado de busca e apreensão. O proprietário do estabelecimento foi autuado em flagrante pelo crime de receptação qualificada. A investigação teve origem no encontro de parte da carga roubada pelas autoridades locais. Foi apurado que os suspeitos roubaram um caminhão de alimentos de um supermercado para transportar os medicamentos. Após a ação, os criminosos incendiaram o veículo em um terreno ao lado da BR-116. Ao todo, a Polícia Civil já recuperou R$788.000 em ativos financeiros. Também foi emitida a ordem judicial de bloqueio das contas bancárias dos acusados. Matérias postadas nos portais FR Notícias e Bahia Notícias.
0: Muito bem. Tá aí, 6h38. Menino, não tá ficando pirulito na boca de menino. Ei, Clarice, já acordou, Clarice?
3: Bom dia, Gil. Ah. Eu já tô pronta pra ir pra escola. Sim. Eu quero mandar um beijo pra minha avó.
0: Ah.
3: Diana.
0: Sim.
3: E pro meu avô, Nego.
0: Muito bem.
3: Tchau.
0: Tchau.
4: Bom dia, Gil, Santana. Tá me arrumando. Tá me arrumando pra ir pra escola.
0: Já, Dila.
4: Bom dia, vó Bizuí.
0: E não esqueça, velho, vinha tá dormindo.
5: Bom dia, Gilson. Hoje eu acordei cedo.
0: Yasmin.
5: Hoje não tinha coisa de acordar tarde, não, que eu já tô arrumada e esperar o carro pra ir pra escola.
0: Ô, Roseli, já fez café, e Carlos de Truvão tá dormindo. Hoje o café lá é só mais tarde. Ei, cavaleiro, meu pai. Eduardo Costa, ao vivo, imagina eu. 6h39.

0: Peter Eduardo Costa, o homem canta demais, rapaz. Peguei dois shows dele, rapaz. O cara deu um show, Miguel Colón, né? E também Itapiramontá. Eita, nós, o homem é fera. Rapaz, canta pra Dedéu, né? Olha, bom dia, 6h42. Bom dia, cidade. Bom dia, galera aí se ligando a gente lá em Mundo Novo, hein? Bom dia, meu povo de Morro do Chapéu. Bom dia, dona Rita, lá no Machixe já acordou, tô em Gotinha. A galera da Rua do Meio, Rua Nova, o pessoal lá do Poço Bonito, a galera dos Macacos da Bananeira, né, Luiz Airão, o pessoal lá de Itapira. Bom dia, meu povo de Itapiramutá. Vamos acordar, né não? 6h43. Bora, Madão, a rocha. Ele é o Magalhães.
1: Cadê você, menino?
2: O mais amado.

0: Amado Batista.
1: Muito bem, olha, 6h47, a Imora FM voando livre, com sucesso daqui a pouquinho, tem o programa do Guardião das

0: tá aí criado pela IA, inteligência artificial, é brincadeira, o mundo tá mudado. Zé Neto Cristiano, Gustavo Lima aí pela IA. Pois é, faz a letra, bota a voz e já foi. 6h51, bom dia. Já mandei alô pra Márcia do Alenice lá no Poço Feliz, ouvindo nós. Alô, galera do Cantinho, no Maçambão. Bom dia, meu povo da Ponte do Maçambão. Aquele abraço, pessoal do Largo, do Porto Feliz. Aquele abraço, meu povo lá de Morro do Chapéu, Miracéia, Feregócio. Obrigado pelo carinho da audiência. Olha, galera, no Zap, né, Celita? Olha, nossa amiga Eduela também ouvindo a gente. Bom dia. Eita, bom dia, Arlan. Bom dia, galera lá de Alto Bonito, no Buzeiro, Cobé, Chapada do Cobé. Daqui a pouquinho, o Guardião das Sete Chaves. Valeu, gente. Bom dia. Obrigado aí pelo carinho da sua companhia, né, Jadila? Jadila tá ligada. Cadê Jadila? Fala aí mais uma vez, fala, vamos lá.
1: Sou Jadila.
0: É, a gente sabe, Jadila. E meu programa é bom?
1: Seu programa mata mil. Mil.
0: Tá vendo? Mil, viu? Eita, tá vendo, Arlan? Bom dia ali. Clarice, lá da Lagoa do Milho, tá ligadinha, né, Clarice? 6h52 e sua família também, né? Ah, ali que foi no Zogico, passo aí. Bom dia, meu povo do Zogico, no Veio de São Mateus. Alô, Celita. Alô, Dona Suzanete. Bom dia, Ninha. Galera lá do Zogico, bom dia, meu povo.
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4: Muito bem, alô Fio, ouvindo a gente também, Catarine Vilela, né, do Detran, né, Catarine, às 8 da manhã tá por lá. Muito bem, Catarine, bom dia, 6h57.

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6: Muito bem, galera. 7h01 em Peritiba. Você vai ficar agora com o programa Guardião das Sete Chaves. Eu continuo com você até as 8 da manhã, hein? Às 7h40, o programa Um Novo Amanhecer. Alô, Fia, também ligadinha com a gente. Bom dia, meu povo de Itapira, aqui da cidade, pessoal, os populares Nova Velha, galera do bairro Moré, galera da mistura de baixo e de cima, pessoal lá da Rua do Cansanção. Bom dia, Vera pegou no sono, hein? Valeu, 7h01, bom dia, meu povo de Baixa Grande, aquele abraço, hein, dona Xandinha? Eita, gente, Dona Elícia, o Salvador, bom dia, galera. 7-2.
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8: Maria Congá, com suas folhas de guiné, seu galinho de arruda, o seu vence demandas. Deixa o manacá em flor, vem lá das matas, trabalhar com muito amor. Nesta Umbanda querida, vem prestar a caridade para a glória do Senhor. E foi com as bênçãos da preta velha Maria Congá que mais um problema foi resolvido. E a beneficiada, gente, foi a Lúcia Ferreira dos Santos, de Cristópolis, Bahia. Ela diz: cartomante Della Mare, felicidades. Em 2009, engravidei. E antes de completar o terceiro mês, eu perdi o bebê. Houve muitas complicações e erro médico. Tive infecção hospitalar do procedimento e fiquei internada 5 dias. Então, os anos se passaram e eu não conseguia engravidar. Eu queria muito, pois meu marido ficava pra rua até tarde jogando. Não ligava pra mim. Até que um dia, ele saiu de manhã de casa e só voltou de madrugada. No outro dia, conversei com ele e resolvemos nos separar. Passaram-se 4 dias e ele pediu pra voltar. Então, eu aceitei, com as condições de não mais jogar. Aí no Natal, com a minha família reunida, minha irmã olhou para mim e disse: "Você está grávida?" Eu respondi que não, pois estava tudo certo. Entrou janeiro de 2011 e todos olhavam para mim e faziam a mesma pergunta. Até que resolvi fazer o exame de sangue e veio positivo. Ah, para mim foi uma alegria. Então fui ao médico, fiz todos os exames. Chegou o dia de fazer o ultrassom. Quando eu deitei, o médico começou a fazer o exame e disse: "Lúcia, não tem bebê, você não está grávida." Eu mostrei o exame de positivo e ele pediu para que eu procurasse o meu médico. Antes mesmo de sair da sala de ultrassom, eu senti o sangue descendo. Aceitei então que o meu sonho havia acabado. Fui chorando para o consultório médico. Ele marcou minha coletagem para as 9 horas. Então, eu já trabalhava dentro do hospital. Fui na capela, rezei para dar tudo certo. Afinal, a última coletagem me trouxe consequências. Fui para o bloco cirúrgico. Quando chegou lá, o médico fez o toque e não saiu sangue em suas luvas. E ele me disse: "Lúcia, vamos esperar mais uma semana para ver se o seu corpo expulsa, pois o seu colo uterino está totalmente fechado." Saí do bloco arrasada. Não contei para o meu marido. Fiquei quieta, chorei a noite toda. No dia seguinte, minha cunhada chegou para mim e disse: "Lúcia, quer ver tudo isso resolvido rápido e sem dor? Terminar essa história com alegria? Me acompanhe, eu vou te levar na presença de uma pessoa que, se ela não resolver esse teu caso, ninguém mais resolve. Pois já vi essa pessoa resolver coisas muito mais difíceis. Vamos?" A Fátima, minha cunhada, gente, me levou até a cartomante Della Mare, em Alagoinhas, Bahia, que disse que eu estava grávida sim e que era um menino. Me deu uns banhos de ervas e me deu uma água para beber. E passou para eu fazer o mesmo em casa, além de várias orações. Disse que depois de todo esse procedimento, eu esperasse mais uma semana, em repouso total, e depois voltasse ao médico e mandasse fazer uma nova ultrassonografia. E foi o que eu fiz. Na semana seguinte que terminei o tratamento, o médico pediu outro ultrassom. E lá fui com esperança. Quando o médico olhou, nem ele acreditou. Meu bebê estava lá. Hoje, ele está com 3 anos. E agradeço a Deus em primeiro lugar e a intervenção da cartomante Della Mare por ter me dado este presente lindo. Muito obrigada de todo o coração. Assina Lúcia Ferreira dos Santos, de Cristópolis, Bahia.
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10: Como é lindo o canto de Iemanjá.
8: É, quem disse, gente, que milagres não acontecem? Mas no caso da Lúcia, gente, era trabalho feito. Pois o marido dela havia se envolvido com a mulher que tinha mandado fazer um trabalho para acabar com a vida da Lúcia. Pois a outra ficou sabendo que ela estava grávida. E o trabalho era para o feto morrer. E a Lúcia ir junto. É, mas quem procura essa amiga cartomante Della Mare não fica com problemas, não. Fica é com a solução. É por isso que eu digo e repito. Não procurou essa amiga aqui, eu mesma que vos falo. Cartomante Della Mare de Iemanjá, então não procurou ninguém.
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12: Os pretos velhos, minha gente, são a força da sabedoria no domínio da magia. É um povo humilde, porém sábio e experientes feiticeiros. São originários do povo da costa, do Congo, de Angola, de Guiné, de Luanda e de Bengala. São um povo sofrido, portanto, se quisermos conquistar sua admiração e confiança, devemos tratá-los com muito carinho, pois em sua vida terrena já sofreram muito com a escravidão. Embora pareçam alegres e divertidos em suas manifestações, são realmente um povo muito sofrido. Salve, preto velho, saravá, adorei as almas, adorei. Aí você me pergunta, mas por que a mãe dela Mari começou a carta falando de preto velho? Eu vou te explicar. Foi por causa dos pretos velhos que eu, mãe dela Mari, resolvi mais um problema. E eu tenho aqui em minhas mãos a carta da dona Maria Eunice Sampaio Gurgel, da cidade de Jequié, na Bahia, que agradece e testifica em favor da sua filha, a Clarice Sampaio Gurgel. Em sua carta, ela relata assim: há algum tempo, minha filha se envolveu com drogas. Descobri isso no dia em que cheguei em casa e flagrei ela e o namorado fumando maconha no quintal. Na hora eu perdi o chão e mandei ele ir embora da nossa casa. Minha filha parecia transtornada. Gritava comigo que eu não podia fazer aquilo e foi atrás dele. Eu fiquei em pânico, só de pensar no que vi e no que mais poderia estar acontecendo. Pois ela já estava há algum tempo bem diferente comigo e com meu marido. Nós nem imaginávamos que era por causa de drogas. Então, resolvi procurar a senhora, mãe dela Mari. Pois sabia que a senhora já havia ajudado muitas pessoas que sofriam com vícios. E então, eu pedi que a senhora fizesse um trabalho de limpeza e que liberasse a minha filha e o namorado dela. Que no fundo, no fundo, ele era um bom rapaz. A senhora olhou para mim e disse: filha, os pretos velhos vão resolver esse assunto. E me deu uma cachimbada. E eita, que fumaça fedorenta. E aí a senhora disse: muita gente chorou e ainda vai chorar ouvindo os conselhos que dá quando o filho de Umbanda se senta aos pés da vovó, desfia rosário de lágrimas. Que pena que dá. Dá dó, vovó, só escutando. Mas procurando também entender. Sabe que filho de Umbanda ainda tem muito o que aprender. Porque Zambi é maior. Porque Zambi é o caminho. E quem tem fé em Zambi nunca vai ficar sozinho. Levanta cedo, Zifio. Com velho você quer caminhar? Olha que a terra é longe. E velho caminha devagar? É devagar. É devagarzinho. Quem caminha com preto velho nunca ficou no caminho. Após pedir ajuda aos pretos velhos, foram arriadas as oferendas. Exatamente no nono dia, ela apareceu em casa, contando que ele tinha sofrido um acidente de carro na noite anterior por dirigir embriagado. Depois desse susto, graças a Deus, ele ficou bem novamente. Se endireitou e até conseguiu um emprego. Já minha filha voltou a ser como antes, uma menina linda e abençoada. Os dois juntos estão muito bem. Ele cresceu no trabalho. E tenho certeza de que os dois pararam com as drogas. Em agradecimento, prometi e quero que conte a minha história para todos. Assina Maria Eunice Sampaio Gurgel, da cidade de Jequié, na Bahia.
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12: Pessoal, olha, seja qual for o vício, negócios complicados, no amor, no trabalho, o guardião Axóssi e eu, a mãe dela Mari de Manjá, resolvemos, pode acreditar. Aqui tem café no bule, aqui não tem enrolação não. Grande abraço, pessoal, e até o nosso próximo encontro.
8: Era dependente de remédio e das moletas. Quando chegou ao Iliaxé Palácio dos Orixás, a aposentada Betânia Barata Falcão, lá de Santa Rita, na Paraíba, de 58 anos, ela era totalmente dependente de remédios. Ela afirma que sofria de síndrome do pânico, artrose e esclerose. Ela diz: eu tomava tranquilizantes e fazia tratamento com psiquiatras, mas nada me devolvia paz. Ela acrescenta aqui que precisava ainda colocar uma prótese no joelho, que estava com a cartilagem ruim, porém corria risco de morte por ser hipertensa e cardíaca. Passei a andar de muletas, pois muitas vezes eu perdi os movimentos da perna e caía na rua. Lembra-se a aposentada, cuja casa parecia uma farmácia. Sem suportar aquela situação, ela buscou ajuda no nosso Iliaxé Palácio dos Orixás. Esteve comigo, cartomante Delamare de Iemanjá. E ao fazer uma consulta através dos jogos de búzios, gente, eu descobri uma feitiçaria. E em imediato eu recorri às forças dos pretos velhos. E eu disse: meu pensamento eleva-se ao teu espírito e peço a Gô que tuas guias sejam o farol que norteiam minha vida, que vossa pemba trace o caminho certo para todos os meus atos, que vossas palavras tão cheias de compreensão e bondade iluminem a minha mente e o meu coração, que o teu cajado me ampare em meus tropeços. Ontem te curvastes aos senhores, hoje ajoelho-me aos teus pés, pedindo que intercedas junto a Oxalá por mim e por todos que neste momento clamaram por vós. Paz sobre o seu lar e que a luz divina de Oxalá se estenda pelo mundo.
14: Oxalá, meu pai.
8: E que o grito de todos os orixás seja um sinal de vitória sobre todas as demandas da sua vida. Maleme as almas, maleme para todos os meus inimigos, para que saiam do negrume da vingança e que encontrem força fecunda e clara do amor e caridade. Toda a feitiçaria foi retirada do corpo da Betânia. O primeiro bem que a senhora, minha mãe cartomante Delamare, restituiu foi minha paz, conta ela. Por isso, atualmente, não preciso mais de tranquilizantes ou tratamentos psiquiátricos. Mais tarde, gente, a aposentada também recebeu cura para as pernas e hoje anda normalmente, sem a ajuda de moletas. Deus mudou minha vida quando assumi um compromisso. Um compromisso real com Ele. Agora sou uma nova mulher cartomante Delamare.
14: Oxalá me segura, meu pai, Oxalá.
8: Muito obrigada pelo trabalho umbandista tão poderoso que a senhora fez no Iliaxé Palácio dos Orixás para trazer a minha saúde de volta. Assina Betânia Barata Falcão, de Santa Rita, na Paraíba.
15: Mais uma carta de agradecimento. Ah, como é bom ler isso aqui no programa O Guardião das Sete Chaves. Cartas de pessoas que procuraram essa amiga cartomante Delamare e nos mandaram agora cartas agradecendo. E esta que está aqui em minhas mãos diz assim: bom dia, cartomante Delamare. Eu sou a Marcela de Oliveira, da cidade de Alagoinhas. O nosso pai, o Otávio, vivia bebendo. E graças à senhora e à fé em Oxalá, nosso pai está salvo do álcool. Durante anos, toda a minha família sofreu com algumas bebedeiras do meu pai. Ninguém sabe por quê, ele começou com o álcool. Mas todos conhecem bem o resultado de cada porre. As brigas eram diárias. E minha mãe perdeu as contas das vezes que precisou dormir na sala e até mesmo nas casas dos vizinhos, chorando, assustada com a violência daquele homem com quem ela estava casada. Nós, apenas adolescentes, não conseguíamos fazer muita coisa para evitar os problemas. Então, o tempo passou e, graças a Deus, Vocês vieram trabalhar aqui em nossa região. Eu e meu irmão, hoje já somos adultos. Passamos a escutar o programa O Guardião das Sete Chaves. Comparecemos ao Ileaxé Palácio dos Orixás. Lá, pedimos que a senhora cartomante Delamare intercedesse em nosso favor, em favor do nosso pai, e o levasse para o bom caminho. A senhora cartomante Delamare disse que o que fazia nosso pai beber é que ele tinha mexido em um trabalho de bebidas, que foi feito para outra pessoa, e que todas as vezes que o macumbeiro reforçava o trabalho, em vez de prejudicar aquela pessoa, prejudicava era o meu pai, pois o encanto, a macumba estava ali no meu pai. A senhora invocou as forças dos pretos velhos, colocou suas mãos em cima da peça de roupa de nosso pai e disse: Cambina, mamanhê, cambina, mamãezinha. Oi, segura a campina que eu quero ver. Filhos de Umbanda não tem querer. Segura a campina que eu quero ver. O povo da campina, oi, quando vem trabalhar? Todo o povo vem por terra, campinar vem pelo amor. Todo o povo vem por terra, campinar vem pelo amor. Após fazer as oferendas para a vovó Cambida, a cartomante Delamare combateu aquela macumba. Colocou um espírito de luz para iluminar, para proteger, para defender o nosso pai. E milagrosamente, meu pai parou de beber. E nunca mais colocou uma dose de álcool na boca novamente. Tudo isso devemos à mãe cartomante Delamare. Assina Marcela de Oliveira de Alagoinhas, Bahia. E aí está, queridos ouvintes. O pai da Marcela, gente, de Alagoinhas, vivia na cachaça. Surrava ela, o irmão e a mãe. Ela pequena, nada podia fazer. Mas quando cresceu, passou a ser de maior, começou a ajudar a família. Isso você também pode fazer. Não deixe um ente querido. Lute e faça a sua parte. Pois este é o dever de uma verdadeira filha, de alguém que ama e quer ajudar. Vovó Catarina, vovó Catarina, eia! Vovó Catarina vem de Angola para seus filhos abençoar. Vovó Catarina, que tem poder, tem na Umbanda muito a ver. Ela vem de Aruanda com a fé de Oxalá. Traz arruda e guiné para rezar, filhos de fé.
16: Vovó Catarina.

0: E foi com as bênçãos de vovó Catarina que mais um problema foi resolvido. E a beneficiada foi a Leudênia Alves, da cidade de Bragança Paulista, interior de São Paulo. Na carta, ela nos diz: Mãe dela Mari, abraços. O testemunho que faço nesse momento não é meu, e sim da minha irmã, Leurivânia, por ela estar ainda sem possibilidade de fazer. Ela ainda não tem possibilidade de fazer uma carta, de escrever, pois bem no dia 3 de fevereiro desse ano, na noite em que houve um apagão no Nordeste, minha sobrinha Carol, de 10 anos de idade, inadvertidamente, pegou uma tampa de margarina e colocou a vela em cima para clarear a sala. E todos foram dormir. A vela derreteu e passou para a tampa. Estava na estante e ali havia um vidro com solvente. É bom lembrar que eu estou escrevendo do interior de São Paulo, mas esse fato se deu no interior do Ceará, em Calcaia. E a minha irmã sempre está em contato comigo e me passou esse seu testemunho que eu me acho na obrigação de contar. Pois bem, quando meu cunhado viu, correu e jogou o vidro para longe. Apagaram fogo com os panos, mas queimou outras coisas sem muita importância. Mas apesar de nada ter acontecido com eles, a minha sobrinha, por ter ficado muito próxima à fumaça, sentiu-se mal e teve que ser levada ao hospital para ser medicada. Passado o susto e o tempo, alguns meses depois, a Carol começou a apresentar um quadro de tosse permanente, sempre acompanhada dessa tosse, uma dor à altura do tórax. Levada aos médicos especialistas, feitos os exames de todo jeito, ficou constatado que ela estava sofrendo de um problema no pulmão, ainda em consequência daquela fumaça que ela aspirou quando do princípio de incêndio. Apesar de todos os cuidados médicos e dos tratamentos adequados ao qual ela era submetida, a Carol só piorava cada dia que passava. Preocupada com o desfecho daquela doença, da vida daquela criança, uma tia do meu cunhado pediu permissão para levar a criança num local onde ela, por experiência própria, tinha mais absoluta certeza que o problema seria resolvido o mais breve possível. E assim ela fez. Levou Carol numa sexta-feira no Ileaxé Palácio dos Orixás, dia em que as forças espirituais estão mais concentradas. Mostrou a Carol para a mãe dela Mari de Imanjá, que de imediato aplicou-lhe um banho de ervas por aproximadamente 20 minutos, massageando seu tórax com bálsamo, que é uma substância que, segundo ela, tinha um cheiro muito agradável. A mãe dela Mari disse que continuasse aqueles trabalhos por mais 3 semanas e depois poderia mandar fazer novos exames. E assim foi feito. Ao término de 3 semanas, a Carol já se sentia muito melhor. Foi feita uma bateria de exames e realmente, como disse a mãe dela Mari de Imanjá, ela estava totalmente livre daquele mal. A senhora, mãe dela Mari, e a todos que fazem o Ileaxé Palácio dos Orixás, em nome da minha família, o nosso muito obrigada. Assina Leudênia Alves, que mora na cidade de Bragança Paulista, no estado de São Paulo.
1: Olá, meus amados e amadas. Aqui quem vos fala sou eu, mãe dela Mari de Imanjá. Minha gente, muitas são as cartas.

0: passou a apresentar perda do equilíbrio e da coordenação motora. Após muitas baterias de exames, a neuropediatra constatou que a menor tinha ataxia cerebelar, que é a perda de coordenação dos movimentos, um problema degenerativo. Um dos tratamentos a que a menina Luzia Helena foi submetida foi a imunoglobina, na qual ela ficava ligada a uma máquina durante uma semana, recebendo componentes de sangue. Não houve resultado. E ela continuava sem conseguir ficar em pé. A menina então foi consultada por um especialista, que estudava 10 casos iguais ao dela. A médica disse que o tratamento à base de corticoide fazia com que alguns pacientes apresentassem melhoras. E o indicou. Mas não havia pesquisa que garantisse que Luzia seria uma delas. Então, a mãe decidiu fazer a campanha em uma igreja evangélica. No entanto, a recuperação não aconteceu. Ela diz: procurei padres, missionários, professores, madames, tudo quanto eram pessoas que mexiam em esoterismo, eu ia. Nada mudava. Decidi, então, fazer o tratamento com corticoide. Mas Luzia começou a ter sintomas de alergia, a gemer de dor, a tossir e a se engasgar. Em meio ao desespero, eu ouvi a voz de Deus me dizendo: procure a mãe de Lamar Edimanjá. Eu não sabia quem era. Pesquisei na internet e descobri o programa da senhora. Escutei por uma, duas, três semanas e resolvi ir até Feira de Santana, no seu Ilhéaxé Palácio dos Orixás. A senhora me disse que era um trabalho que colocaram em cima da minha pessoa e pegou em minha filha. E com a força dos pretos velhos, a minha filha ficaria curada. Em seguida, eu, mãe de Lamar Edimanjá, coloquei as mãos na cabeça dela e eu disse:
1: Viu, se você precisar.
0: Louvados sejam todos os pretos velhos. Louvados sejam vós que formais o Santíssimo Rosário da Virgem Maria. Santas almas benditas, protetoras de todos aqueles que se encontram em aflição. A vós recorremos, espíritos puros, pelos sofrimentos grandiosos, pela humildade e bem-aventurados pelo amor que irradiam. Socorre-me, pois encontro-me em aflição. Concedam-me, meus bondosos pretos velhos, a graça que Luzia Helena está precisando, através da vossa intercessão, junto à Santa Virgem Maria, Santíssima Mãe de Deus e de todos nós. Dai-me, meus pretos velhos, um pouco de vossa humildade, de vosso amor e de vossa pureza de pensamentos, para que possa cumprir a minha missão na Terra, seguindo todos os vossos exemplos de bondade. Louvadas sejam todas as santas almas benditas. Tenham piedade de nós, assim seja. Aos poucos, passei a observar uma melhora na Luzia. Tinha dias que ela estava bem, mas em outros não conseguia se equilibrar nem andar, conta Marilene, que depositou toda a sua confiança nos pretos velhos. Diz ela: fui trabalhando a minha fé. Aquela ocasião, Marilene frequentava o Ilhéaxé Palácio dos Orixás, em Feira de Santana, onde alcançou a bênção da cura para a filha. Estava com minha filha no colo e pedi aos pretos velhos que completasse a obra. A partir daquele dia, Luzia passou a andar com firmeza. É o que testemunha a mãe, que hoje é Ogã do nosso Ilhéaxé Palácio dos Orixás, em Feira de Santana. Assina a nossa ouvinte, Marilene Leal Chaves, de 42 anos, moradora de Belém do Pará.
2: Água, rainha da sonda, sereia do mar.
0: Meus amados e amadas, quero te falar quem sou eu. Você pode se perguntar e eu vou te responder: mas quem é mãe de Lamar Edimanjá? Olha, eu sou uma poderosa mulher, com tamanha força espiritual e querida sim pelo povo, pelos meus consulentes e meus filhos e filhas de santo. Sou uma fada, uma bruxa, uma feiticeira, uma ialorixá, uma sacerdotisa, tudo isso e muito mais. A melhor e mais conceituada ialorixá de todos os tempos. Eu resolvo qualquer problema espiritual, desmancho qualquer tipo de trabalho feito contra você, mesmo que seja vudu, magia negra, feitiço ou qualquer outro mal mandado para lhe destruir. Eu, mãe de Lamar Edimanjá, eu posso lhe ajudar. Tire uma consulta espiritual comigo, a fada do amor, a bruxa da felicidade. E tenha certeza que terás o seu amor de volta. 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
4: Muito bem, 7h32. Bom dia, hein? 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Bom dia, Fia, Burguelo, todo mundo ouvindo a gente, obrigado pelo carinho da companhia, hein? 7h33.
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Muito bem, galera. Você vai ficar agora com o programa Um Novo Amanhecer da Igreja Presbiteriana com a nossa amiga Núbia, né? Então, gente, bom dia para vocês. Obrigado pelo carinho da audiência. 7h40. Eu continuo com você até as 8 da manhã. Bom dia.

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1: Bom dia! Hoje, quinta-feira, mais um programa, Um Novo Amanhecer. Que Deus abençoe a sua vida e toda a sua família. E neste momento, queridos, nós vamos abrir as nossas Bíblias lá em Salmo 92, que nos diz o seguinte: hino de gratidão a Deus. Bom é render graças ao Senhor e cantar louvores ao teu nome, ó Altíssimo. Anunciar de manhã a tua misericórdia e durante a noite a tua fidelidade. Com instrumento de 10 cordas, com saltério e com a solenidade da harpa. Pois me alegraste, Senhor, com os teus feitos, exultarei nas obras das tuas mãos. Quão grande, Senhor, são as tuas obras, os teus pensamentos, que profundos. O inepto não compreende, o estuto não percebe isto. Ainda que os ímpios brotem como a erva e floresçam todos os que praticam a iniquidade, nada obstante, serão destruídos para sempre. Tu, porém, Senhor, és o Altíssimo eternamente. Eis que os teus inimigos, Senhor, eis que os teus inimigos perecerão. Serão dispersos todos os que praticam a iniquidade. Porém, tu exaltas o meu poder como boi selvagem. Derrama sobre mim o óleo fresco. Os meus olhos veem com alegria os inimigos que me espreitam. E os meus ouvidos se satisfazem em ouvir dos malfeitores que contra mim se levantam. O justo florescerá como a palmeira, crescerá como o cedro no Líbano. Plantados na casa do Senhor, florescerão nos átrios do nosso Deus. Na velhice darão ainda frutos, serão cheios de seiva e de verdor. Para anunciar que o Senhor é reto, Ele é a minha rocha e nele não há injustiça. Que Deus nos abençoe com a porção da sua palavra. Oremos, soberano Deus, eterno Pai, nesta manhã tão maravilhosa, eu quero te louvar, te exaltar, te glorificar, Senhor, pela tua bondade, pelo teu amor, pelo teu cuidado, pelo teu perdão. Te louvar, ó Deus, porque tu és um Deus maravilhoso, tu és um Deus que cuida das nossas vidas, tu és o Deus que supre todas as nossas necessidades, tu és o Deus Todo-Poderoso. Pai, louvado, exaltado, glorificado seja somente a ti. Pai, nesta manhã, eu quero te louvar, Senhor, por cada vida, por cada lar que parou neste momento, Senhor, reservou este tempo para ouvir a tua voz. Que o Senhor esteja abençoando a vida de cada um deles. Que o Senhor esteja derramando a tua graça, o teu espírito, e que eles possam entender, compreender a tua palavra nesta manhã, que eles possam colocar nos seus corações e em prática a cada dia, Senhor. Deus abençoa cada família nesta manhã. Abençoa, Deus, dando a eles e suprindo todas as suas necessidades, aqueles que precisam do consolo, que estão passando por momentos de luto, que o Senhor esteja fortalecendo e sustentando, que estão passando por momentos de enfermidades prolongadas, enfermidades que muitas vezes os médicos não dão mais nenhuma esperança, mas a nossa esperança está em Ti. Visita esta pessoa nesta manhã, Pai, que está no leito. Que o Senhor restaure, que o Senhor faça um milagre na vida desta pessoa. Eu sei, Senhor, que Tu já fizeste isso no passado, Tu faz no presente e pode fazer no futuro. Por isso, ó Deus, eu coloco diante de Ti, ó Deus, a vida de todas as pessoas que se encontram enfermas nesta manhã. Pai, também Te peço por as pessoas que estão passando com problemas com seus filhos nas drogas. Tu és o Deus que liberta, Tu és o Deus Todo-Poderoso, Tu és o Deus que cura. Por isso, ó Deus, sabemos que as drogas é uma enfermidade. Vá ao encontro desta pessoa nesta manhã e liberta em nome de Cristo Jesus. aqueles que estão passando com problemas financeiros, tu és o Deus que abre portas, problemas conjugais, tu és o Deus que dá sabedoria, tu és o Deus que dá conhecimento. Por isso, ó Deus, que eles possam colocar nos seus lares, no centro, o Senhor Jesus nas suas vidas. Abençoa, Pai, cada lar. E tantos outros problemas que só o Senhor sabe, só o Senhor conhece. Supre a necessidade dos teus filhos nesta manhã, Pai. Em nome de Cristo Jesus. Pai, também nesta hora eu coloco diante de Ti a vida de todos os funcionários deste local. Que o Senhor esteja abençoando a vida de cada um deles e de todos os seus familiares. Pai, também te peço nesta manhã, pela nossa cidade, pela nossa nação, pelas nossas autoridades constituídas, que o Senhor derrame graça, que o Senhor dê conhecimento, sabedoria. Toma nas tuas mãos a vida das nossas autoridades nesta manhã e os abençoa com a tua graça, Pai. Ó Pai, também nesta manhã eu te peço, abençoa a minha vida, Senhor. Usa-me, Senhor, coloca nos meus lábios palavras que venham edificar, abençoar, transformar o teu povo nesta manhã. É no nome de Jesus e para a glória dele que eu te peço e te agradeço, hoje e para todo sempre. Amém. Queridos, nesta manhã eu quero compartilhar com vocês sobre um tema que nos diz o seguinte: não tema, creia somente. Lá em 2 Coríntios 4,17 nos diz: pois os nossos sofrimentos, leves e momentâneos, estão produzindo para nós uma glória eterna que pesa mais do que todos eles. Queridos, podemos tirar lições muito valiosas para a nossa vida nessa passagem. Nela nós observamos que Paulo identifica o fato de que as dificuldades e tribulações produziram frutos preciosos em cada um de nós, de modo que impulsiona a vida para as coisas ainda maiores. Ao enfrentarmos circunstâncias contrárias, Deus gera em nós um caráter ainda mais refinado, pois cada dificuldade que enfrentamos é uma oportunidade de nos tornarmos cada vez mais semelhante a Jesus. Não é segredo para ninguém que todos temos problemas. Qual é a família que não tem problema? Todas as famílias têm problemas. Não tem segredo. Todas elas existem problemas. Independentemente de quem somos, não estamos imunes às dificuldades. Nem todos os problemas são grandes. Mas o fato, meus queridos, é que todos podem nos ensinar algo. Cada problema, ou grande ou pequeno, é fato que eles podem nos ensinar alguma coisa. Isso nada mais é do que um convite para olharmos para o alto. Nada deste mundo pode ser comparado à grandeza e ao amor de Deus por nós. O seu cuidado excede a qualquer dor ou dificuldade que estejamos enfrentando. E as suas promessas sempre se cumprirão. Nenhuma dor, trauma ou medo pode tomar o lugar de Deus em nossos corações. A presença de Deus lança fora todos esses maus sentimentos. Basta buscarmos, basta termos intimidade com nosso Deus. Eu não sei o que você tem passado, mas eu pude superar as minhas dores quando eu resolvi me aproximar de Deus Pai e permitir que o Espírito Santo fizesse morada em meu coração. E que nesta manhã você faça isso também. Se aproxime de Deus. Permita que o Espírito Santo faça morada em seu coração. Talvez, meu querido ouvinte, algo esteja te angustiando, mas saiba que você nunca esteve e nunca estará só. Você nunca esteve só e nunca ficará só. Abra o seu coração hoje, hoje mesmo, e deixe Deus entrar nele. Ele é capaz de curar todas as suas dores, tanto as físicas como emocionais. Entenda nesta manhã, entenda que Ele quer fazer uma grande obra em você e por seu intermédio. Não tema, porque você nunca perdeu o controle. E não será desta vez que você perderá. Que nesta manhã você possa confiar. Confie. Não temas. Creia somente. Quando você está alinhado com os céus, Deus libera anjos para guerrear as suas guerras. Eu não sei qual é a guerra que você está vivendo dentro do seu lar. Estamos no mês de maio, mês da família. Quantas famílias que estão aí passando por momentos difíceis, momentos de guerra. Quando você estiver alinhado com os céus, Deus libera anjos, Deus vai enviar anjos para guerrear as suas guerras. Mas para isso, você precisa confiar. Você precisa entregar a sua vida ao Senhor. Não temas, creia somente. Que Deus assim te abençoe nesta manhã e que você faça uma reflexão. Eu tenho crido? Então creia no Senhor Jesus e confie. Que Deus te abençoe, fique com Deus e até a próxima quinta-feira, se for assim da vontade do nosso Deus.

Nós precisamos aprender a te adorar, Senhor, em espírito e em verdade. Aleluia. Levante sua mão comigo, levante. Você levanta a mão assim, você está se rendendo ao Senhor. Não importa se você está em pé ou sentado, você está se rendendo ao Senhor. Cante comigo.

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2: Muito bem, abraço aí pra Márcio e Beatriz, ouvindo a gente, a galera da MB Marmoraria, né? Alô, Messias, lá na oficina no andar aí. Alô, Fábio, o homem tá por lá, né, Messias? Também ligadinho com a gente, Messias e a sua esposa, né? Bom dia também pra BA lá em Mundo Novo, Gabriel. Alô, Marlúcia, Marlúcia hoje atrasou, hein, Marlúcia? Fia também tá ligadinha com a gente, bom dia. 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Ó, Jadila, rapaz. Bom dia, Jadila. E toda a sua família, viu, Jadila? Eu tô indo em Itapira aí. Eu não fui esse final de semana, era pra ir, mas vou ver se eu dou um pulinho aí. Final de semana que vem, né? E sábado eu passo por aí.
3: Bom dia, João Santana.
2: Hã?
3: Tá chovendo.
2: Vixe, aqui também.
3: Eu vou pra escola.
2: Oh.
3: Dando aula pra Marata, meu padinho, Assis,
2: sim,
3: pra minha vovó, Beza, e pro meu vovô Arnaldo.
2: Pronto.
3: Arnaldo. Bom dia, vovó Bizuí.
2: Agora a velhinha acordou. Muito bem, quando eu for aí, vou ele conhecer essa família toda. Valeu, bom dia. Valeu, galera. Eu volto às 6 da tarde com o seu Top Brega.
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2: 8 e 6.
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0: 8:35.
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Bem-vindos à minha casa, bem-vindos ao Ferrugem em Casa!

0: infelizmente não deu certo, né?
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0: Gabi Amarantos!
1: Chega aí, meu brother! MC K9!
2: Tem mulher solteira aí, meu!

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1: 9:33.
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0: bota mais uma, banda.
1: 9h44.
2: Terminou de novo, né? Isso eu já sabia que ia acontecer. E sei até a sequência como vai ser.

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0: 9h56.
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3: 10 e 2.

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0: Senhor Kiko Zambianchi.
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2: 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Muito bem, minha gente, que legal, Planeta Hits no ar, começando em mais um programa. Mais uma satisfação imensa estar com você. Que legal, bom dia, bom dia, bom dia. Gente, mais uma manhã aqui, claro, a número 1 da cidade traz os melhores programetes para você curtir, para você estar de bem com a vida. Bom dia! Hoje não é somente um dia. Hoje é uma nova oportunidade de alcançar aquilo que não foi possível ontem. Bom dia! Confie em você e construa o seu sucesso. Hoje é o dia de dar bom dia ao fim da dor, ao fim da vingança e ao fim da procrastinação. Hoje é o seu dia de você se transformar em uma pessoa melhor. É isso mesmo, que tal? Vamos que vamos em mais uma manhã, em mais uma programação cheia de novidades para você, com os melhores programetes do rádio e a motivação. Daqui a pouquinho, o motivacional do dia, que legal, o tão esperado motivacional. 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
1: Indiscutivelmente.

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0: Pode até parecer lorota, mas não é. Uma bruxa malvada transformou um príncipe lindo num sapo velho magro. 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

0: gostou, faz barulho, Maceió! Muito obrigado, gente. Aê!
1: Planeta Hits, vamos aos nossos oferecimentos. 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E você confere os melhores programetes do rádio, a boa notícia e muito mais na comunicação desse que vos fala, Alberto Maciel. Até daqui a pouco.
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0: As mãos assim. O som agora é casa de mãe. Casa de mãe. Casa. Casa. Daqui a pouco eu volto. Beijo.
1: Tome esse, seu. Ele é meio metido, né?
0: Casa de...
1: Que é a música, a banda nova dele, aí tem uma música que é assim. Você balançou, pai, e não quis ser minha manhinha. Você balançou, pai, minha nega, vem cá. Esse groove, viu? Casa de mãe. Agora é o quê? Tá bom, bora.

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0: sim.
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2: E vamos agora ao motivacional do dia. Incentivo para alunos que vão realizar uma prova. Após muito estudo, muita leitura e tantos exercícios realizados, chegou finalmente a hora de testar o que vocês aprenderam. Nunca percam a confiança, nem deixem de acreditar em vocês mesmos. O tempo que investiram a estudar vai agora dar frutos. Mantenha calma, vocês estão preparados. Boa prova! E por aqui terminamos o programa de hoje. Fiquem todos com Deus, estou indo com ele também. Até o próximo!
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0: Beleza, bacana, bom demais, vamos nessa, muito boa tarde. Agora são 12 horas mais 5 minutos aqui na sua 96, está no ar o nosso programa do meio-dia. A partir de agora você fica muito bem informado, fica a par de tudo, tá? Valeu, valeu, 12 horas 5 minutos, hoje dia 14 de maio de 2026. Vamos seguindo, falando em 14 de maio de 2026, você, Luciano Lopes, tá ligado na data de ontem, 13 de maio? É, rapaz, 13 de maio de mil e alguma coisa aí, de mil e tarará, daqui a pouquinho, falar sobre isso aí. Muita gente passa até despercebido, né, não se liga. Mas vamos que vamos, rapaz, vamos seguindo o fluxo, a você que se liga na gente, obrigado, boa tarde, você, amigo motorista, transitando nas estradas de nossa região. Obrigado aí pela carona. 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Vamos nessa, valeu, valeu você. 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É, rapaz, e vamos que vamos. E seu Luciano Lopes, hoje é aniversário dela, a mulher que manda em todos os canelas. Quem manda é ela, é a matriarca da família Cedrais, Dona Carminha Cedrais. Dona Carminha, forte abraço, que Deus lhe abençoe, muitos anos de vida, saúde e realizações. Eu lhe tenho muita estima, muito respeito, principalmente pelo que a senhora já fez no passado, para com minha família, em especial a minha mãe, Dona Joanita, que é apaixonada pela senhora. Inclusive, na campanha passada, quando surgiu aí que a senhora seria, a possível vice-candidata, Ave Maria, a coroa fez uma festa. Ela lhe tem muito carinho, muito respeito, muita gratidão. E eu, da mesma forma, por tudo que a senhora fez no passado ajudando a minha família. Então, que Deus lhe abençoe ricamente. E ontem, seu Luciano Lopes, foi aniversário de Tiago Cedrais. E aniversário também do Ricardinho, filho do Ricardo Cedrais. O Ricardinho, que é uma figura, viu? Um amor de menino. Um garotão bem pra frente mesmo, com um alto astral diferenciado, uma simpatia em pessoa. Um abraço aí ao Ricardinho, filho do Ricardo Som. Um abraço também ao Tiago Cedrais, que foi aniversariante de ontem. E um abraço e felicidades à matriarca da família Cedrais, Dona Carminha Cedrais. Essa mulher porreta, falando aí num bom português. Beleza, saúde, paz, felicidades. E hoje também é aniversário aí do neto da Jerusa, rapaz. Me parece que é o João Diogo, aniversariante de hoje. Isso mesmo, João Diogo, parabéns a ele. Que Deus abençoe ricamente, saúde, paz, o neto aí da Jerusa. Agora, seu Canela, mão de vaca, você já comprou o presente de Dona Carminha? Tirou a cobra do bolso, miserável? Eu quero ver se no dia da patroa, porque quem manda é ela, você não tirou a cobra do bolso para comprar um presente para dona Carminha. Porque hoje você quis café no bule. Aí, papai, não sei se teve não. Só se comprou o presente de dona Carminha. Luciano Lopes, boa tarde. Você acredita que ele tirou a mão do bolso com a tinta para comprar o presente? Ou só o Lucas, o Lói, o Tiago, a Ivana que compraram aí os presentes para dona Carminha?
1: A segunda hipótese.
0: Eu também vou com você. Se demitir, demite os dois. Eu acredito que dona Carminha ganhou. Eu não vou falar dos netos, não. Com certeza ganhou também dos netos. Mas ganhou lá, ó, do Lói, do Thiago, da Ivana e do Lucas. Agora do Canela, não sei não, viu? Ah, eu sei o que ganhou, viu, barbeiro? Falou de dona Carminha, chegou aqui, olha dona Carminha, chegou aqui na rádio uma certa época bradando, me perturbou, você tem o nome de não sei o que, do martelinho de ouro, comecei a fazer o seu carro, Carminha ralou o carro na garagem, e agora você vai falar o quê? Você vai me dizer o quê, rapaz, que seu estrago foi maior, e aí jogador? É, meu filho, ai, contrate o motorista, se precisar de um me chame, viu, que eu sou piloto até da Artemi. Sabe o que é Artemi, né, Biro? Sabe o que é Artemi?
1: Não.
0: Artemi 2, não sabe o que é, não?
1: Não, não.
0: Ah, nave que foi pra lua da NASA, rapaz. Artemi 2.
1: Mas ali, o culpado não foi ele, não, pai. É porque pegaram a entrada da garagem
0: diminuíram.
1: E apertaram mais.
0: É, diminuíram. Vai olhar pra celular de novo, vai.
1: Um abraço aí aos aniversariantes de ontem e de hoje, né? Como é o nome do filho do Ricardo?
0: Ricardinho.
1: O Ricardinho, né? Então é Ricardo Júnior, né?
0: Ricardo Júnior,
1: Ricardo Júnior, um abraço a ele aí.
0: Ele é apaixonado pelo vaqueiro, eu esqueci o nome do espigão lá. Ele é apaixonado pelo... Rapaz, o negócio dele é só lá na casa do vaqueiro. É um chamego danado com a esposa do vaqueiro, com o vaqueiro e com Arthur, filho do vaqueiro.
1: Também o Thiago, né? O Thiago, irmão do Lucas, filho de Ivan e Dona Carminha. E hoje
0: e ela, né? Eu não entendi, bro. Thiago, irmão de Lucas, filho de Ivan e Dona Carminha. Não entendi.
1: Não entendeu?
0: Se explique aí.
1: Não é filho de Ivan.
0: É, porque você falou Thiago, irmão do Lucas. Filho de Ivan e Dona Carminha. Eu pensei que era
1: São
0: irmão.
1: Três referências.
0: Eu pensei que era irmão por parte, sabe? Que o Canela tinha um filho fora, alguma coisa do tipo.
1: Você,
0: não, você tumultuou. Você viu aí, Canela? Ele lhe comprometendo.
1: Você não quer colocar uma briga no dia do aniversário.
0: Não, você que falou. Carminha, então né? Se explica, você que disse. Tiago, irmão do Lucas. É, se é irmão de Lucas, eu conheço que é filho de Carminha e Ivan.
1: Claro.
0: Aí você, filho de Carminha e Ivan, eu fiquei sem entender.
1: Pra todo mundo entender.
0: Ah, mano. Tá certo. Saiu então, bem.
1: Um abraço a todos os aniversariantes aí de ontem e de hoje. Realmente, ó, dia 13 e 14, os Cedrais aí mandaram vir, viu? É muito aniversariante, é muita festa aí. E aquele garoto, aquele que tá com aquela barriga avantajada, tá por lá também? Tá, né? Hoje é aniversário, a Boca Livre lá em Salvador. Um abraço aí, alô Lucas, hoje compra um presente, não vai chegar em casa sem um presente de sua mãe não, viu? Que dona Carminha vai dizer, volte, vai comprar meu presente aqui. Um abraço desde já a todos e uma boa tarde, né? Eu iniciei também sem dar uma boa tarde a todos, aos nossos ouvintes. Alô você aí, ó, alô você, que... Estava tocando uns animais aí naquela estrada velha Sumaré Aperitiba. Um bocado de cavalo, velho. Cavalo novo. Égua. Rapaz, que responsabilidade. Como é que o cara fica numa moto tocando vários cavalos e éguas à frente, sem ninguém na frente? Rapaz, subiu por cima uns cavalos, subiu por cima de dois rapazes ali. É, já perto do sítio ali, do meu sítio, quebraram o retrovisor da moto, rapaz, quebraram, só faltaram machucar o cidadão, que teve que correr. O cara parou na beira da estrada, para os animais passar e os animais saíram atropelando. Agora o cara tocando vários cavalos, com a moto, de moto, sem ninguém na frente. Quanto faltou para uma criança estar ali andando de bicicleta ou então numa moto com o pai e ser atropelado pelos cavalos? Que falta de responsabilidade! E outra coisa, viu, meu filho? Eu vou descobrir quem é. Eu vou dizer aqui, vai indenizar o rapaz. A moto do rapaz, uma moto seminova e quebrou um bocado de coisa. Vai indenizar ele, porque você foi culpado. Aí a estrada aqui. Ó, a estrada é para carro e moto. Claro que os animais também passam. Agora tem que ter responsabilidade. como é que tá tocando mais de 10 cavalos, inclusive esses cavalos acho que iam pra Vaz do Poço, fiquei sabendo essa história, que ia embarcar pra Vaz do Poço. Aí o cara faz um negócio desse, dando prejuízo, poderia ser uma coisa pior, vai lá, olha, patrão, ó, o rapaz ali teve um prejuízo, a sua égua, o seu cavalo subiu aqui, em cima da moto do rapaz, o rapaz teve que pular, senão passava por cima. Todo cuidado é pouco, viu, nas estradas aí vicinais. Falar em estradas vicinais, daqui a pouco mais detalhes. Ontem o Johnny disponibilizou aqui para o grupo aqui da emissora, né, desse programa Meio Dia, o vídeo daquele cidadão que perdeu a vida lá em Quixabeira. Jogador de bola, funcionário da prefeitura. Olha, máximo de cuidado. Nós falamos inclusive desses postes da Coelba, que praticamente fica na estrada, mas todo cuidado é pouco. Johnny, eu tava olhando aquele vídeo, aquele cara não tava com muita velocidade, não.
0: Rapaz, aquele vídeo ali, sinceramente, se pararmos para pensar em relação ao ocorrido, onde ele perdeu a vida, não tem explicação. Pelo que eu vi no vídeo, eu acho que ele estava ali entre 30, estourado 40 km por hora. Por se tratar de uma moto grande, uma XRE, eu até achei que no início, quando saiu a informação, que poderia ter sido excesso de velocidade, né? Ele em alta velocidade, por se tratar de uma moto realmente que anda muito. Mas não foi, ele estava, pelo que eu vi no vídeo ali, aparenta estar entre 30 a 40 km por hora.
1: É estranho, parece que a moto travou, a coisa assim.
0: E tem um detalhe que chama atenção, Luciano, ele tava com a mão, parece com a mão no bolso e a outra no guidão, no acelerador. E de repente a moto parece que derrapa na areia, ele tenta controlar a moto, sobe um pouco para o lado da cerca, mas o poste tá depois da cerca, já para a estrada, que é quando ele bate a cabeça no poste e infelizmente veio a falecer. E outro detalhe que chama atenção, que parece que ele estava sem capacete.
1: Pelo menos quando ele passou, estava sem capacete.
0: Se ele estivesse de capacete, eu acredito que ele não teria morrido, porque a pancada foi na cabeça, né, e ele estava sem o capacete. Agora, sinceramente, entender ali aquele ocorrido, a gente vai ficar aqui com um milhão de interrogações e não vai chegar a conclusão nenhuma, porque foi uma coisa tão de uma forma assim tão inusitada, tão assim, sem explicação, que, rapaz, como é que aconteceu isso, que esse cara morreu? Sinceramente, é uma situação que eu mesmo não entendi.
1: Estrada vicinal, terra solta, parece até uma terra branca, né? Aquela terra solta branca, né? Tipo, a areia de boa qualidade, inclusive, né? Dá pra sentir que a terra é toda branca. Agora, foi muito estranho. Eu assisti aquele vídeo várias vezes. Olha só como é que esse cara se perdeu desse jeito. Numa reta, não era curva, numa reta. Ele passa em frente a uma casa, inclusive, né? Foi nesse ponto de teste dessa casa, foi quem filmou ele. Ele não tava de capacete quando passou. Mas a moto, parece que tava alguma coisa travada na moto, que a moto ficou doida.
0: Rapaz, foi muito estranho aquilo
1: estranho,
0: ali,
1: estranho, né? Estranho, mas serve de alerta. Ó, use capacete. Não importa. Ah, é aqui. É um quilômetro aqui, eu tô chegando em casa. Use capacete. Use capacete, porque eu acredito que tô igual a você. Ele poderia ter outras sequelas. Agora...
0: mas a pancada, pelo visto ali, foi toda na cabeça. E já foi na parte embaixo do poste.
1: E ele, sem capacete, aí fica difícil, né?
0: Infelizmente, né?
1: Infelizmente aconteceu essa tragédia ali. Inclusive nas redes sociais, grupos aí dos Baba, né? Os grupos aí, o pessoal tudo conhecia ele, que ele jogava na seleção de Quixabeira. Esse cara muito bom,
0: disputou
1: campeonato e tudo. Ele, novo. Filho de uma pessoa conhecida também, mas a fatalidade foi uma fatalidade daquelas. Mas não vacile, use capacete, viu? Não confie.
0: Verdade, eu saio de Piritiba, ali para o Machixe, eu já coloco cinto. Eu só não uso cinto normalmente aqui dentro da rua. Mas sair de Piritiba pode ser com 5, 10 quilômetros, 3, eu sempre uso cinto. Principalmente depois, né, do que aconteceu comigo há quase 3 anos atrás.
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0: Beleza, vamos nessa, dar um giro no tempo, saber como fica o tempo hoje, rapaz. Deixa eu ver aqui, parabéns no dia do gari para todos os garis. Dia do gari é hoje, é, Biro? Eu tô perdido no tempo.
1: Eu também.
0: É, Kel do Mel que mandou um áudio aqui. Daqui a pouquinho eu reproduzo esse áudio aqui, viu? Kel do Mel. É, rapaz, agora você sabe a data de ontem, 13 de maio. O que aconteceu em 13 de maio. Em 13 de maio, Kel do Mel. Você sabe o que aconteceu em 13 de maio de 1900 e alguma coisa?
1: Não, eu não tenho lembrando não. Agora só a data do gari aí é 16 de maio, viu, Kel? Pelo menos está constando aqui, viu? Sábado, 16 de maio de 2026.
0: É, então o Kel do Mel deve ter tomado uns meropel, né, rapaz? Deve ter tomado uns meropel.
1: Mas tá valendo. Parabenizar a todos os garis, né? Que se não fosse vocês, as que seríamos de nós, né? Se, a cidade seria um caos, né? Que os garis dão desculpa a palavra, um pau daqueles. Acorda cedo, sol quente, e mas tá ali, chovendo.
0: Eu que diga. Eu tinha um dia que já fui gari também. Sou filho de um casal de garis aposentado, rapaz. Já fui gari também. Na época do São João, meu pai fazia hora extras e aí às vezes eu ia trabalhar. O pessoal saindo da festa e eu chegando com a carroça. E o bambu gemia. Mas vamos nessa, 12 horas e 21 minutos, Luciano, vamos dar um giro no tempo. E aí, Kel do Mel, dia 13 de maio de 1988. Lhe lembra o que essa data? Lhe lembra o que essa data? Pois é, foi ontem, viu, rapaz? Ó, a assinatura. Onde a pena comeu, a pena, que antigamente era a caneta, era com a pena, né?
1: É.
0: Onde a pena comeu, 13 de maio de 1888. Ela assinou. Ela assinou.
1: A princesa Isabel?
0: Assinou o quê, Biro?
1: A libertação dos escravos, foi, né?
0: A libertação dos escravos, é. Mas tem um outro contexto aí.
1: A Lei Áurea, né?
0: Ah, é. Seu professor de história era bom. Pois é, rapaz. Dia 13 de maio não é feriado nacional no Brasil, sendo considerado um dia de reflexão histórica sobre a abolição da escravatura. 1888. Embora não seja feriado federal, a data pode ser feriado municipal em algumas cidades, devido aí, Luciano, a feriados religiosos como Nossa Senhora de Fátima, né? Então, tá vendo aí, seu Kel do Mel? Fique ligado, porque essa data foi ontem, muita gente passou batido, uma data muito importante. E vamos nessa, dar um giro agora com o tempo, saber como fica o tempo hoje. E atenção aí, ó. Geovana Costa Ferreira dos Santos, foi encontrado aí uma bolsa contendo aí vários documentos pessoais da senhora, inclusive vários cartões de crédito, sem Ave Maria, viu? Tá aqui, tá por cá, viu? Se a senhora estiver me ouvindo, alguém conhece a senhora aí, Geovana Costa Ferreira dos Santos, sinalize aí pra ela pegar os documentos dela aqui na rádio. Valeu, valeu, e vamos nessa, aluno da retroescavadeira ligada em nosso programa do meio-dia. 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É, Luciano Lopes, e falando nisso, depois a gente vai ver aí se a gente consegue aí alguns valores pra gente estar ajudando lá aquele cidadão que teve aqui, o José Hilton. 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Valeu, valeu, seu Luciano Lopes, vamos dar carga, porque quem trabalha, Deus ajuda. 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
1: É, tô ligado. Johnny, eu mandei um vídeo pra você aí. Presta atenção a esse vídeo, nós estávamos falando há pouco do rapaz do acidente. Esse cara desviou de quê? Presta atenção, assista o vídeo
0: o
1: aí.
0: O vídeo que você mandou aí?
1: Foi.
0: É o vídeo de quê? Do mesmo?
1: Do acidente, sim. Só que é um vídeo antes, pegou antes a câmera. Ele desviou de alguma coisa.
0: Rapaz,
1: é incrível. A gente tava falando nisso tanto que ele já bateu praticamente
0: com a velocidade. No momento ali da queda ali, aparentemente, acredito que uns 40 km/h.
1: Mas nesse vídeo, quando ele passou logo no início na casa, ele tava com um pouco de velocidade. Aí ele desvia de alguma coisa.
0: Reduz a velocidade.
1: Aí reduz a velocidade. Quando
0: mas
1: a
0: moto... aí ele desvia e segue viagem normal.
1: É, normal.
0: Já com a velocidade reduzida. Então, por mais que ele tenha desviado de alguma coisa, de um objeto, de algum animal, cachorro, galinha, etc e tal, ele seguiu viagem normal. O pivô do acidente não foi, aparentemente, o que você está citando, desvio, não. Porque ele desvia, reduz a velocidade e segue viagem normal, tanto que ele segue normal que ele coloca a mão no bolso, aparentemente, da jaqueta e vai de boa. E, de repente, parece que a moto derrapa, dá uma chamada na areia, quando ele, né, perde o equilíbrio aí, vai pra cima da cerca, depois bate lá nesse poste.
1: A meu ver, aqui tá parecendo um galho de árvore. É debaixo de um galho de uma árvore. E o detalhe, já passou com a mão só, viu? Aqui, ó, ele passou com a mão só, viu?
0: Pois é, rapaz, que fatalidade. 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

0: 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Johnny!
1: Beleza, beleza, valeu, seu Luciano Lopes. Vamos nessa, seguindo o fluxo 12:28 aqui na sua 96. Aqui você fica sempre informado, viu? 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Valeu, Joel. Um abraço. Meu irmão, Joia agora tá igual um boyzinho, todo pocadinho. Vamos lá, Luciano, com o giro no tempo, saber como fica o tempo hoje, jogador.
0: Vamos lá, ó, Morro do Chapéu, Tapiramutá, Jacobina, Miguel Comon, não tem previsão de chuvas. Em Tapiramutá pode acontecer o tradicional chuviscos. Durante o dia, pela manhã, deve ter acontecido isso também, mas a temperatura baixa. A temperatura maior nesses quatro municípios é em Miguel Comon, que pode chegar até 27 graus, nesse momento 26. Mas Tapiramutá e Morro Chapéu, 24 graus nesse momento. Ou seja, temperatura baixa, sem previsão de chuvas. É o inverno que chegou antecipado. Johnny, com outros municípios, inclusive com a capital baiana. Alô, Salvador! Será que Salvador vai chover? Um abraço aí a quem tá viajando aí. Falar em viajar, cuidado, viu? Na hora que você chegar a 324. E 324, o que é que tá acontecendo coisa, viu? Mais um engarrafamento hoje pela manhã. Tá doido, rapaz? Tá todo dia tá tendo um porém naquela 324. Parece até que não tem fiscalização da PRF. Pô, coloca pessoas ali. Ó, tá um furdunço a 324. Pela manhã, sentido Salvador, tá parado. Agora analise quando chegar as festas juninas. Quando chegar as festas juninas, que é o Nordeste, o Nordestão, como de gosta de... O Nordeste tem festa junina, no interior da Bahia. Vai ser um caos aquilo ali. Com fiscalização, com um bocado de coisa. Já tá um caos, agora analise. Ó, a coisa tá feia, viu? Tiraram ali o governo federal, através com o governo estadual, não renovaram com a Via Bahia, tava ruim. Existe um ditado: ruim com ele, pior sem ele. E agora tá pior. O DENIT não tem condição de aguentar aquela, o que está acontecendo. É buraco sobre buraco, alagamentos com as chuvas, engarrafamento. Tá um caos ali, viu? Salvador, feira Salvador, viu?
1: Beleza, beleza. Valeu, bom demais. Giga, Wanderson.
2: Ô, Johnny, ataque do gari é dia 16 de maio, viu? É 16 de maio, dia do gari. Wanderson Latinha aqui.
1: É, que a do Melo deve ter tomado umas cachaças aí. Tá doido do juízo. Tá perturbado.
3: Boa tarde, meus primos. É Ricardo também. Ricardo, filho de Nato da
1: Pereira. É isso mesmo. Ricardo. Aí o vaqueiro de Ricardo, que é Ricardo
3: e
1: também.
3: Parabéns aí a todos os aniversariantes do dia e da semana. Que Deus... Que Deus abençoe vocês sempre.
1: É, Kel, agora tu tá atrapalhado, viu? Parabéns pelo dia do gari. Parabéns aos garis, né? Todo dia é dia do gari. Agora tem a data especial.

0: específico, é dia 16, você tá doido. Tomar no Meropé. Um abraço, senhor Ricardo, o vaqueiro lá da fazenda do Ricardo Cedras, parceiraço, irmão do Nato. E aí, Nato? Me aí na pedreira igual um gato, Nato? rapaz. Valeu, abraço aí, o Arthur, grande Arthur, rapaz. E o Ricardinho é uma figura. Um dia eu fui lá buscar um canário que Arthur me deu. E eu falando com ele, rapaz, que menino aquele, aquele menino pé embaixo. Ele, hoje tu não sabe nada, ele tinha um xerré, botava esse xerré na gaiola, andava com esse xerré pra lá e pra cá. Valeu, bicho, é pé embaixo. Valeu, valeu, boa tarde. Johnny Biro, manda um alô pra mim. Maria do França, mãe de Micaela. Dona Maria, um abraço pra senhora, viu? Disse que está em São Paulo. Eu tive o privilégio de ir na casa de Dona Maria. Bati um rango por lá. Que Deus abençoe. Me parece que Dona Maria é sogra do Deninho. Uma hora dessa, Deninho deve estar lá no terceiro sono. Meia-noite e 33 lá no Japão. Aqui, meio-dia e 33. Deve estar, ó, roncando ainda, porque daqui a pouquinho, a partir das 3h30, o homem já vai pro trecho. Obrigado, Dona Maria, que Deus te abençoe, viu? Transmita aí meu abraço para a Micaela e toda a sua família. Tive o privilégio de ir lá na casa dela, bati um velho mexidão por lá, viu, Biro? A mulher diferenciada, tem um tempero bom. Valeu, valeu, boa tarde, guerreiros. Bora levar aquela bomba lá pra guerra. A TV tá... Rapaz, eu já peguei aparelho complicado, agora igual esse do Soneca, nunca vi, viu, Soneca? Ave Maria, já troquei LED, já troquei tela e parece que tem uma bomba chiando dentro. Misericórdia, mas vai dar um jeito, assim um som, meu irmão, deixa zero, a nossa garantia é a sua satisfação, viu? Era pra ter entregado ontem já, mas
1: deu lugar de novo. Se você não conseguir, mais ninguém consegue.
0: Eu já falei com ele, se assim um som não der jeito, você pode jogar fora e comprar outra, viu, irmão?
2: Ô, meu primo João, não, moço, eu estou ciente que é dia 16 mesmo.
0: Sim.
2: É porque dia 16 não tem o programa, meu
0: filho. Gente, eu podia mandar amanhã?
2: Mas valeu, parceiro
0: forte. Não entendi. Tu é de 7 meses,
2: é? Ricardo é filho de Nato da Pedreira, rapaz. Ele é até meu primo.
0: Ah, rapaz, eu pensei que era irmão de Nato. Ele é filho de Nato. Nato da Pedreira. Você sabe a história de Nato? Me aí, Nato, igual um gato na pedreira. Aí, então, Arthur é neto de Nato. Nato é amigo de meu pai das antigas, viu? Um amigo de meu pai das antigas. Trabalharam muitos anos juntos.
3: Alô, John, alô, Biro, aquele abraço a todos vocês. Uma cena passando por aqui. É dia 13 de maio, John, foi quando nós ganhamos nossa carta de alforria, né?
0: É.
3: Eu acho engraçado que no meu tempo, que eu era estudante, lá no final dos anos 80, início dos anos 90, as escolas falavam sobre a escravidão, né? A gente aprendia sobre isso, agora hoje é proibido falar sobre a escravidão na sala de aula.
0: Não, você tá equivocado. Você está equivocado, inclusive na escola que eu leciono, nós trabalhamos sobre isso. É uma data muito importante, não pode deixar passar em branco, inclusive temos que falar para os nossos meninos, né, até para que eles tenham consciência, né, de como foi no passado, naquele período miserável, 400 anos de escravidão. Inclusive, outro dia teve uma discussão sobre a cota de gênero, né, a cota de gênero, que na verdade é uma retratação, né, pelos 400 anos de escravidão. É uma forma de se retratar. Então, assim, um assunto muito bacana. E no Basílio Catalá foi abordado esse tema, essa data muito importante. E não pode deixar passar em branco. Agora, uma observação, viu, Beté? Não é proibido, em hipótese alguma, falar sobre a escravidão em escola nenhuma. Eu desconheço. Inclusive a gente trata desse assunto, trazendo o que aconteceu no passado para o presente, até para que os nossos alunos tenham uma base sólida, né, para o futuro, principalmente em relação à sua formação enquanto cidadãos. Tá bom? Então, essa questão de que não pode falar, isso aí é mito, viu? São 12 horas mais 34 minutos, seu Luciano Lopes. Vamos seguindo o fluxo, rapaz. Fechando aí pra gente dar carga. O Keldo Mel tá atrapalhado hoje. Tomou o quê, Kel? Tinha o quê nessa cachaça que tu bebeu aí? Boa tarde, Alisson. Hoje também é aniversário do Rosemário. Ah, o homem que saiu de Tanga, lá em Andaraí. Um abraço aí ao grande Rosemário, vulgo Cinha, pai da Bruninha, né? Aniversariante hoje. Que Deus te abençoe, meu irmão. Saúde e paz. Tá lá na Várzea dos Poços. Boa tarde, Johnny. Feliz aniversário para minha irmã Claudiane, aqui na Vila do Coelho. Parabéns para ela. É o José Sérgio. Um abraço aí para ela. Que Deus abençoe. Jaime Moura, tá ligado? Boa tarde, Johnny. Luciano Lopes. Feliz aniversário para a senhora Carminha Cedrais. Muitos anos de vida, saúde. Parabéns aos aniversariantes de hoje. Obrigado e de ontem também, né? Valeu, valeu. Ligado aí o Jaime Moura. Boa tarde pra vocês. Valeu, Jeruso. Um abraço no seu neto aí, viu? Que Deus abençoe ele. Boa tarde, meu brother. Estou aqui na capital baiana, o velho Muqueado. Ainda não deram o fim de Muqueado em Salvador. O bicho é um gato mesmo. Tem vida de sete gatos. Boa tarde, Alisson e equipe. Gostaria de parabenizar a dona Carminha Cedrais. Feliz aniversário. Deus abençoe. Suzanete Andico de Mairi. Valeu, Kel, espingarda de Mazarope, ou seja, espingarda do cano torto. Bora. Ai, miserável, parece que é de sete meses, é agoniado, o bicho é agoniado, viu? Ele não é só imperativo, não. Kel é imperativo, tem TDAH, o homem é pé embaixo. E,
4: só Kel, tem uns dias aí que ele tava meio devagar.
0: É, uma situação eu até entendo, né? Mas sei não, viu, Kel do Mel. Dona Yuca tá ligada, Dona Yuca, o ex-delegado Leite, o povo chama de Sargento Leite, mas era delegado, rapaz. E a história de miúdo? É, miúdo, velho, viu? Ai, rapaz, 12h38. Vamos lá, Biro, dá carga aí, fecha aí pra gente dar carga.
4: 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Johnny!
0: Beleza, e os documentos aqui, já apareceu a dona, viu? Assim, que agora é um grande empresário lá em Itaperamutá. Sinalizou que tinha uma funcionária com o mesmo nome. E analisando aqui, viu, Pila? É ela mesma, viu? É, tá aqui os documentos, uma bolsa contendo todos os documentos pessoais, só não tinha dinheiro. Já entregaram aqui sem dinheiro. Não sei se ela perdeu com dinheiro, se perdeu sem dinheiro, enfim, o importante são os documentos. Valeu, valeu, 12h39, vamos lá da carga, vamos para o bloco de notícias, seu Luciano Lopes. Você não é espingarda de Mazarope, não. O. Como é o nome dele, rapaz? Genivaldo Macena, já mandou outro áudio aqui, ó.
5: Alô, Johnny. Eu de novo, Genivaldo Marcelo. Eu peço desculpa a minha colocação aí, Johnny. Que não era exatamente isso que eu queria falar, né? Que eu queria dizer que alguns canais de veículos não dá tanto holofote, não fala tanto sobre a escravidão o quanto hoje é falado na sala de aula, entendeu? Eu peço desculpa ao modo que eu me... Eu me falei aí, o modo que eu me coloquei, não é? Que hoje a gente vive numa sociedade que é totalmente diferente daquele mundo que a gente viveu.
0: Verdade, concordo com você. E não cabia, né, naqueles tempos e principalmente agora. Mas vamos que vamos, 12h40 aqui na 96, seguindo o fluxo. Valeu, Genivaldo Macena, vulgo Beté. Vamos à carga aí, Luciano. Vamos dar
4: vamos.
0: Carga.
4: Vamos. Olha, eu tenho aqui uma notícia aqui. Ali, eu tenho não. Tá circulando nas redes sociais. Eu não sei se você já tá a par disso. Sobre um áudio de Flávio Bolsonaro pedindo ao Vorcaro ajuda financeira para fazer o filme do pai. Trajetória do pai, Jair Messias Bolsonaro. Olha, foi um furdunço nas redes sociais, no Congresso. Aí estão pedindo a CPI, CPMI ou CPI sobre isso. Só que esqueceram quem está pedindo isso, que o mesmo Vorcaro financiou o filme referente ao presidente Lula e ao presidente Michel Temer. E aí? E aí? Vai pedir também para investigar Lula, ou quem fez o filme para Lula, ou quem fez o filme para Michel Temer, ou quem fez o filme para Bolsonaro. Aí estão os três juntos.
0: É, a situação tanto quanto viu? Complicada. Inclusive eu já vi uma matéria onde a prisão preventiva de Flávio Bolsonaro foi pedida por deputado, após áudio, né, com pedido de dinheiro ao Banco Master. Porém, essas instituições privadas podem financiar sim.
4: Pode?
0: Pode financiar sim um filme, outras coisas. É melhor ser financiado por uma empresa privada do que usar lá a Lei Rouanet, né?

0: que é o dinheiro público.
1: Aí sim, que tá errada, né?
0: Pois é, irmão. Então, assim, uma situação tanto quanto complicada, tem mais uma conotação política, independentemente de que bandeira partidária seja. É, eu vejo mais como essa questão política mesmo. Mas vamos lá, Luciano, 12:42, jovem de 23 anos. Esse foi sepultado após ser morto a tiros na Praça da Missão em Jacobina, rapaz. Luan de Santana Gomes e Silva, de 23 anos, foi sepultado no final da tarde de ontem, 13 de maio, no cemitério Campo Santo, localizado na estrada do Pau Ferro, em Jacobina. Segundo informações, na noite de terça-feira, dia 12, Luan estava sentado em um bar na Praça da Missão, bebendo cerveja quando foi surpreendido por criminosos, que chegaram ao local em uma motocicleta e efetuaram pelo menos 6 disparos em sua direção, causando sua morte no local, seu Luciano.
1: Vamos lá. Completar essa matéria, olha, os áudios do senador Flávio Bolsonaro do PL do Rio, pré-candidato a presidente da República, conversando com o banqueiro Daniel Vorcaro na última quarta-feira, pedindo financiamento para a produção de um filme sobre o ex-presidente Jair Messias Bolsonaro, foram divulgados pelo site Intercept Brasil. No entanto, o dono do Banco Master não teria financiado apenas um filme sobre o líder da direita brasileira, o Bolsonaro. De acordo com o jornal O Globo, Vorcaro também teria destinado recursos a um filme sobre o ex-presidente Michel Temer, do MDB, e o outro sobre o presidente atual Luiz Inácio Lula da Silva, do PT. De acordo com o portal, uma das produções é o documento Lula, dirigido por Olive Stone. O filme foi lançado em 2024 e conta a história do petista desde a sua infância. Já o outro filme, 963 Dias, conta a história de um presidente que recolocou o Brasil nos trilhos, dirigido por Bruno Barreto. Esse filme conta a história da gestão de Temer após o impeachment do ex-presidente, da ex-presidente Dilma Rousseff. Apenas o valor do filme de Bolsonaro foi divulgado, R$2.400.000, e não 134 milhões, como o jornal O Intercept disse, que é um esquerdista nato. Após a divulgação, a SECOM, Secretaria de Comunicação Social, da Presidência da República, disse em nota que nem o governo, nem o presidente Lula pediram recurso alocado para a produção do filme. Já o produtor do documento de Temer, Elcínio Mouco, negou que tenha pedido dinheiro ao banqueiro. Agora, chama atenção porque os três foram financiados também pelo Banco Master. Se pediu ou não, foram financiados. E o que é que tem de mais nisso? É o que chama atenção. O que é que tem de mais nisso? É como o Johnny acabou de dizer. Agora, se fosse da Lei Rouanet, como muitos filmes aí que a Globo faz e outros canais são incentivo do governo federal. Recebe dinheiro do governo federal. Quando você assiste um filme que tem lá, é patrocinado pela... Anvisa não, é outro nome, né? Anvisa não, é outro Anvisa nome. É, chama aí,
0: é outra coisa, outro órgão.
1: É, outro... Começa com A. Começa com A. Se alguém estiver nos ouvindo aí, começa com A. Aí, o que é que tem de mais? Agora, quando tira do governo, aí a coisa muda. Mas tiram para financiar a biografia, né?
0: É, financiam tanta coisa com o dinheiro do governo, rapaz. Vamos lá, e o Ministério Público, olha, o bicho está pegando aí para muitos gestores de várias cidades da Bahia, inclusive, né, com especulações de cancelamentos da realização dos tradicionais festejos juninos, e o bambu está gemendo. O Ministério Público recomenda a suspensão de shows de Rei Vaqueiro e Léo Foguete em cidades da Bahia, por indício, Luciano, de cachês superfaturados. Por exemplo, o Ministério Público da Bahia recomendou a suspensão imediata dos shows dos artistas Rei Vaqueiro e Léo Foguete da programação do São João de Paramirim, no sudoeste da Bahia. A recomendação, publicada no Diário Oficial da Justiça ontem, aponta indícios de superfaturamento na contratação dos artistas O detalhe que chama atenção é que, conforme o documento, ambos os artistas foram contratados pelo cachê de R$ 450 mil. Reais. Rei Vaqueiro deveria se apresentar no dia 10 de junho, enquanto Léo Foguete tem um show marcado para o dia 10 de junho. Os festejos juninos na cidade começam no dia 1º de junho e seguem até o dia 13. O Ministério Público da Bahia destacou que os valores dos cachês dos cantores neste ano estão acima da média do ano passado. Em 2005, Rei Vaqueiro recebeu em média cachês de 280 mil. Já Léo Foguete se apresentou no ano passado por valores em torno de 350 mil reais. Aí, o município de Paramirim possui um prazo de 5 dias para responder se irá acatar as recomendações do Ministério Público da Bahia. O descumprimento do prazo deve levar à responsabilização aí por improbidade administrativa. Portanto, meu irmão, o bambu tá gemendo. Então, para quem não entende e fica de mimimi, o couro tá comendo aí e muitas cidades da Bahia estão ameaçadas de terem seus festejos juninos cancelados devido à contratação de muitos artistas com cachês astronômicos. Ou seja, cachês que eram cobrados 400 mil reais em 2025, esse ano dobrou para 800 mil reais. Cachê de 350 mil reais o ano passado, esse ano dobrou para 700 mil reais. Aí a conta não fecha, porque o tempo de apresentação é o mesmo, o repertório é praticamente o mesmo. E aí, o que é que justifica? Então, o bambu tá gemendo, viu, Luciano? Que
1: inflação desgraçada é essa?
0: Enquanto aqueles gestores que têm um olhar diferenciado, principalmente para o cuidado com o seu povo e o seu município, estão fazendo aí a realização das suas tradicionais festas de São João, com os pés no chão e priorizando, trabalhadores, fornecedores e não cachês astronômicos e contratando aí grandes atrações para gastar aí, investir aí 5, 6, 10 milhões e depois o bambu gemer. Então, abra o olho, porque o Ministério Público está tesourando aí muita gente, viu?
1: O Ministério Público está acompanhando todas as programações onde há São João na Bahia. Todas. Só pega aqui no balaio essa aqui não. É todas. Para saber se está tendo superfaturamento. E outra coisa que o Ministério Público está fazendo, Johnny, é essa comparação. Quanto custou o show desse cara o ano passado? Dessa banda o ano passado? Aí eles fecham aqui e dizem, peraí, tem alguma coisa errada aqui. Superfaturamento? Será? Ou é porque a inflação desses cantores aí, dessas bandas, é diferente da nossa? Porque o aposentado, coitado, tem um mínimo do mínimo de aumento. O funcionário público estadual, municipal e federal nem se fala. E esses cantores com essas bandas aí dobrando os cachês? Em um dia? Em uma hora? É em uma hora.
0: No máximo 1h20 aí.
1: Aí o Ministério Público está pegando no pé. E os gestores têm que ter a consciência que o dinheiro é do povo. O dinheiro não é deles.
0: Rapaz, vamos lá, seu Luciano. Eu tava vendo aqui, acompanhando uma reportagem, uma mulher, por sinal, uma loira muito bonita em uma festa, reclamando, viu? A mulher bradando, Luciano, porque ela disse que ela estava em uma festa e reclamou de ser ignorada por homens. Aí ela disse, abre aspas, metade não gosta e a outra metade tem medo de ser confundido aí com assédio. Meu irmão, esse negócio virou tão modinha, tá tão modinha que os homens hoje estão pensando 10 vezes para se aproximar de uma mulher, para começar a conversar, chavecar ali, paquerar, né? Porque pode ser confundido com um assédio e o cara ir parar na cadeia.
1: Como é o nome dessa nova lei aí? Que é pior do que o assédio, né? Tem uma nova lei aí, né? Tem uma nova lei aí do governo aí que, eu acho que não me engano, já foi aprovado.
0: Sobre assédio?
1: Sobre as mulheres. Tem uma nova lei que tem aí. Que diz que essa lei aí é que tá pegando. Agora é que os homens estão com medo. Brincadeira. Aí as mulheres aí, ó, você vê, mulheres bonitas, em festa, em eventos, fica só conversando, rindo, porque os homens não querem encostar, não.
0: Ou né? Elas sinalizam e a gente grava que elas que sinalizaram, porque senão o bambu geme. Aí o cara chega pra trocar ideia.
2: Ah, tá me assediando aqui. Não sabe nem o contexto do que é um assédio.
0: Aí fica tudo rodado aí e vai reclamar agora de quê? Tem que reclamar de vocês mesmos, que agora estão com mimimi. Mimimi. O cara não pode falar um ai em uma mulher. Eu discordo quando o cara chega lá com ousadia, com liberdade, falando no popular. O cara chega numa festa, boa noite, tudo bem? Ah, como é seu nome? Gostaria de te conhecer. Pá, já tô dando ideia aí, viu, Tabaré? Você que não tem a senha. É, gostaria de te conhecer. Tal.
1: Vá devagar.
0: Pá, convida a mulher pra dançar e na dança o cara vai chavecar ali de boa. E aí, se é solteira, pá, gostei de você. Cheirosa, faz um elogio. E aí... A mulher, tá me assediando, pera aí. Aí agora os homens vão fazer o quê? Vão fazer o quê? Se o cara olhar de longe e sinalizar, ó, com o dedinho, uma piscadinha, tá me assediando ali, já chama a polícia, aí o cara vai responder uma bronca. Então vai ficar meio mundo de mulher aí rodada, que os homens estão com medo até de se aproximar agora, pra trocar ideia, porque pode ser denunciado por assédio. É. Então, meu, o negócio tá parado. Ou seja, agora inverteu-se, viu, mulherada? Se vocês querem namorar, agora vocês sinalizam que a gente vai pegar um celular, nós homens, nós vamos pegar um celular e gravar vocês, vocês sinalizando. Não se preocupem que nós não vamos denunciar vocês por assédio, viu? Igual vocês fazem. Agora, quando acontecer realmente o assédio, a mulher tem que denunciar sim. E o primeiro ponto é a mulher se impor como mulher. Porque se ela não der abertura, não tem nem como o cidadão prolongar. E se ele prolongar, aí sim, ela faz uma denúncia contra ele, ele se vira lá com a justiça. Então agora vai ser assim, vocês vão, ó, comprar roupa. Roupa, né, aquelas roupas tops que só sai aí moda pra mulher mesmo, mulher privilegiada. Vão toda na pegada, vão passar no salão, dar o tapa no visual, fazer, arrumar unha, cabelo, pá, maquiagem. Quando chegar na festa, aí vocês vão sinalizar, viu? Sinalizar pra gente, eu vou estar lá, ó. Vou estar lá simbolizando como homem, viu? Aí o homem vai estar lá, pá, você vai olhar, sinalizar, dança comigo, quero te conhecer, pai. A gente vai pegar o celular e gravar primeiro. E nós vamos gravar primeiro pra depois a gente ter prova. Porque, inclusive, se vocês levarem um fora, igual a gente leva toda hora, né? Você não vai sair dizendo com raiva pra se vingar que sofreu um assédio, viu? Então preste atenção que o negócio tá mudando e o bambu tá gemendo. E se tava faltando homem, agora é que vai faltar, patroa. Então fecha o corpo.
1: Hoje é quinta-feira, amanhã já é sexta-feira também. É. E nada melhor do que uma boa galinha cozida, né, Johnny?
0: A cantora.
1: A cantora. Você já comeu uma cantora que é da raça GSB?
0: GSB, não. Já comi cantora caipirona. Caipira e de granja.
1: Bom, essa raça GSB, o que significa GSB? É galinha sertaneja balão.
0: Ah, galinha balão já comi. Ah,
1: então
0: já
1: é comi. Essa aí, GSB. Já comi. É o nome, não esqueça.
0: Normalmente ela é maior do que as outras galinhas.
1: É, e muito maior, né? A primeira dama do Brasil, Janja, e o presidente atual, Lula, receberam diretamente de Baixa Grande, na Bahia, um casal para a criação dessas aves, que é tipicamente brasileira e nordestina. E tem mais, viu? Essa ave da raça galinha sertaneja balão, conhecida GSB, ela é originalmente brasileira e de Baixa Grande. Um detalhe, ela pode chegar o macho até 6 quilos e a fêmea 4 quilos. Rapaz, aqui em Piritiba tem vários criadores. Vou citar aqui, que eu lembro de dois. É aquele menino lá do laboratório de análise clínica, que jogava bola. Coisa não joga mais bola não, né? Que dóia não deixa, né? Sabe o que eu tô falando, né?
0: Cacá?
1: Cacá. Nós não deixamos ele jogar mais bola.
0: Cacá, aí agora ele só tá indo pra academia malhar glúteos. É,
1: ele tem a criação e meu sobrinho também tem criação. O Gabi, que é filho do Norberto, genro de Júnior Barreto. Ele tem uma criação muito grande ali na Avenida Roberto Santos. E vende pra todo o Brasil, viu? Vende pra todo o Brasil. Ó, os ovos, para a pessoa tirar lá mesmo no local, os filhotes. Então, ó, a galinha, como você fala, rapaz, Galinha Balão, o nome dela é Galinha Sertaneja Balão. E ela é grande, dizem que a carne é muito gostosa. Então, ó, se você quer criar, aí, procura essas pessoas aí, ou outras mais que tem aqui em Piritiba, mas essas de Baixa Grande são as famosas, né?
0: E você então, sabe onde é a capital da Xerré? Prefeito bom de bola. O batedor.
1: É mesmo? Rui Barbosa?
0: Ah, ou então ele, Vargas do Poço.
1: Vargas do Poço, rapaz.
0: É, os dois eram batedor. É, Vargas do Poço, ex-prefeito Carneiro, um abraço, meu amigo Carneiro. Lá, Vargas do Poço é conhecido hoje como a capital da Xerré. Capital da Xerré. Você que gosta de negociar aí com o Xerré.
1: É bonita.
0: É só ir lá pra Vaza do Poço.
1: E em Crenqueiras, viu?
0: Agora, rapaz, tudo pequeno é chato. Já começa comigo. E valente, viu?
1: E valente. Quer também assim?
0: Ah, quer é dor de barriga. Rapaz, e Zé Ramalho, que impediu que um artista local abrisse o show? Ele disse, abre aspas, não vou servir de escada pra ninguém, fecha aspas. Como se um canalha desse no passado não tivesse precisado de ninguém.
1: Brincadeira, né?
0: Rapaz? É, já nasceu lá no topo. No último dia 30 de abril, um sábado, ocorreu em Santos, litoral de São Paulo, um show de Zé Ramalho e Zé Cabaleiro. De acordo com informações, Luciano, a abertura do espetáculo seria aí por conta do cantor G. Fernandes, artista bastante conhecido da Noite Santista. No dia da apresentação, durante a tarde, G. foi informado pelo produtor local que não poderia se apresentar. De acordo com ele, Zé Ramalho disse que não servia aí, que não servia de escada para ninguém. Além de afirmar que ficou incomodado com o tempo dado ao artista pelo canal local. É, show cancelado. Foi então que, de acordo com o cantor, ele foi avisado que não poderia mais tocar. Abre aspas. Ele me disse que tinha um problema com a produção, né? Com a produção e com o Zé Ramalho. Eles não queriam aí, né? Não querem uma banda abrindo, pois não querem servir de escada para ninguém. Disse aí a fecha aspas. Além disso, reclamaram também pelo fato de o cantor lá ter aparecido muito na TV. Aí o cantor falou, realmente foi, pois eu sou da cidade, eu, né, estaria aí, ele realmente apareceu várias vezes. Então, rapaz, aí ele disse, eu estranhei e pensei, pô, quem sou eu diante de Zé Ramalho? Né? Sou fã do Zé Ramalho, canto suas músicas, sou admirador da sua obra. Fecha aspas, lamentou aí o artista. Lamentava essa postura, né, lamentava essa postura aí do Zé Ramalho, agora também... Faltou pulso de quem contratou. É porque quando contrata, você já especifica lá, né, nas cláusulas contratuais, né, o que vai acontecer, se alguém vai se apresentar, etc. E tal, e ali é feito um acordo. Então, é muita babaquice. Né, até porque o Zé Ramalho lá atrás precisou, com certeza, da ajuda de alguém.
1: É, uma pessoa, um cantor que já está com 76. Se ele acha que se apresentasse primeiro que ele, ele estaria ajudando. Pra que isso, rapaz? A gente não leva nada desse mundo. Só leva a terra na cara. Pra que essas coisas? É, lamentável, né? Lamentável. E olha, a educação desse cantor. Eu estranhei, sou fã dele.
0: Tá certo. Corretíssima a atitude dele, já do Zé Ramalho, mas não é a primeira vez. Piritiba mesmo foi um bafafá com ele aí. Tava tão doido que parece que pulou na garupa da moto da polícia. É, de vez em quando arma uns barracos aí. E mais da metade dos baianos aprova a gestão de Jerônimo Rodrigues à frente do governo, viu, Luciano? Pois é, rapaz, mais da metade dos eleitores baianos avaliam positivamente o governo Jerônimo Rodrigues do PT. Isso é o que aponta um levantamento realizado aí pela Paraná Pesquisa, viu, seu Luciano Lopes, em parceria com o Bahia Notícias, divulgado ontem, quarta-feira. Ao todo, 53,9% dos eleitores entrevistados disseram aprovar a gestão do petista Luciano, Lopes.
1: É, ontem, inclusive, eu comentei sobre isso, que ele tem uma aprovação da sua gestão, da gestão dele, né, no emprego ao governo do estado da Bahia, mas isso não transfere essa aprovação em votos, conforme a pesquisa.

0: porque ele está atrás com quase 10 pontos percentuais, de acordo com essa pesquisa, inclusive do Paraná, Paraná Pesquisa, feita agora, essa semana, atrás do ACM Neto. Ou seja, aprovam, mas não querem mais ele. Pelo jeito é isso, né? E o ex...
1: Ah, peraí, bora lá. Como é o negócio, velho?
0: Aprova a gestão dele, mas não querem que ele continue. Porque ele tem 53% de aprovação da gestão. Mas em termos de votos, ou seja, de pesquisa, de intenção de voto, ele não tem isso. Ele tem 47%, se não me engano.
1: É, aí a gente vai para aquele percentual para mais e para menos, e analisando aí esse cenário político, a gente vê que será uma disputa muito grande aí entre ele e o seu opositor, viu? São 13 horas 4 minutos aqui na 96. Se tiver mais alguma informação, traga para a gente para o bloco do esporte. Hoje eu vou precisar sair mais cedo, seu Luciano. Hoje eu tô em formação, tenho aula hoje o dia todo, ou seja, hoje eu sou aluno. Deixar um abraço pra turma lá em Porto Feliz, o velho Pablo, tá ligado? Ontem eu tive por lá, dei um abraço no Pablo, tomei um meropelzinho, tá ligado? Lá na bodega do Sérgio, lá em Porto Feliz. Sempre que eu posso, tomo um meropel por lá. E tem um cara de Piritiba que tá viciado lá, acho que arrumou um pé de quento por lá, lá em Porto Feliz. Tô sabendo, viu, rapaz? Miserê. Valeu, valeu. Um abraço aí ao Sérgio. O Sérgio do Bar, o velho Bruno Sheik, homem do dinheiro. Nego também tá por lá, né? Um abraço aí pra vocês. E o Pablo estourado. O terror do INSS. Ontem rolou essa resenha. Ai, aí, rapaz, terror do INSS. Porque ele só gosta de aposentada, rapaz. Aí o INSS fica brabo. Mas o homem é diferenciado. Valeu, Pablo estourado. Um abraço, viu? Vamos fazer aí um... Rapaz, o sistema já me atropelou aqui, viu? Vamos logo fechar aí, Luciano, com... Tem mais informação aí? Trago pra gente.
0: Só uma informação aqui, que os rodoviários de Salvador aprovaram o estado de greve, viu? Então tu leva a crer que vão entrar em greve os rodoviários de Salvador. E falar do rodoviário, um ex-funcionário foi preso na manhã de hoje após furtar um caminhão do tipo limpa-fossa e invadir a garagem de ônibus G2 no bairro de Pirajá. Esse cara tava loucão. O suspeito estava em aparente surto, colidiu propositadamente contra pelo menos 5 veículos de transporte público, ou seja, 5 ônibus que estavam estacionados no local. A polícia foi acionada, funcionários e pessoas que estavam na garagem chegaram a correr para evitar serem atingidos também. Após quebrar os veículos, o homem seguiu em direção à Avenida Barros Reis. O cara tava doido, rapaz. Esses caras iam fazer, viu? E ainda tentou invadir outras garagens de ônibus da capital baiana, incluindo a garagem do BRT, localizada em Praia Grande. A polícia chegou, contornou a situação e ele foi demitido cerca de 10 anos. Em nota, o sindicato disse que ele não fazia parte. Tinha 10 anos que ele tinha saído do sindicato. Ou seja, ele surtou. Mas tá acontecendo muito isso em Salvador, viu, Johnny? Esse funcionário surtar, viu? Pegar ônibus, ele não pegou ônibus, ele pegou um carro. Carro grande, aquele carro de coleta de objetos, né? Vamos lá.
1: Coleta de lixo, rapaz, né? Não?
0: Não.
1: Compactador,
0: mais ou menos isso aí.
1: Olha lá. Ou foi um rabecão. Beleza, lá, seu Luciano, vamos falar de esporte rapidamente aqui. Eu vou pedir a você, gentilmente, que resuma aí as informações do esporte. Eu vou precisar sair. Valeu, Keldo Mel, espingarda de Mazarope. Já mandou aqui um áudio aqui. Keldo Mel, pé embaixo, viu? Deixa eu ver o que ele colocou.
0: Por isso
1: aqui.
0: Como é pequeno.
1: Aqui é.
0: Agoniado.
2: Ô, meu primo João. Não, moço, eu estou ciente que é dia 16 mesmo. Que Ricardo é filho. Meus primos, Jorge virou. Agora é a vez das mulheres cantarem os homens. As mulheres agora é que tem que chavecar os homens pra namorar.
1: Chaveca tretrel.
2: Matei um frango aqui a semana passada, Biru.
1: E sim, e adiantou o que tu matar esse frango? Tu chamou a gente?
0: Ele tá falando dessa raça, deve ser.
2: PSB puro.
1: Mas não chamou a gente.
2: Hoje não é mais Xerré mais não, meus primos. Hoje é Nagasaki. Eu crio aqui no sítio Marialzinho.
1: Nagasaki é o lugar lá que foi bombardeado lá pelos Estados Unidos com aquela bomba lá que foi conhecida como a bomba de Hiroshima e Nagasaki. Sabia não que era Nagasaki. Eu conheço como Xerré mesmo. E a capital da Xerré é a Vaza do Poço. Ô, Luciano, dá carga aí no bloco de notícia aí, vem.
0: Vamos de esporte, né? Lembrando que amanhã começa o Campeonato Piritibano de Futsal, né? 2016, 2020. 26. Então tá aí todo o convite feito aí. A primeira partida aqui no Ginásio de Esportes será entre o JM e o Cansanção. Esse jogo começará às 19h30, que é pelo grupo A. O segundo jogo, já além pelo grupo B, é Cruzeiro da Cigânia da Araí. Ou seja, dois times da sede no primeiro jogo e dois times de povoados. Cruzeiro da Cigânia e Andaraí é o segundo jogo, às 20h30. Amanhã, abertura aqui do Campeonato Piritibano de Futsal. E o Ginásio de Esporte está sendo dado uma faxinão, né? Hoje está ficando bonito, viu? Então amanhã, iluminação. Amanhã o cara só não enxerga a bola se não quiser,
1: se
0: viu?
1: Se for perna de pau.
0: Perna de pau. É bom pros coleiros, né? Enxerga a bola. Então tá aí amanhã a abertura do campeonato aqui piritibano de futsal no Ginásio de Esporte, amanhã à noite, viu? Agora a Série B. Série B, você vai Pera estar aí, rapaz, onde,
1: rapaz? Em Mundo Novo tem rodada sábado e domingo. Do campeonato Mundo Noventes, nesse resgate aí do campeonato lá de Mundo Novo. Um abraço aí à turma. Lembrando, seu Luciano, que no sábado aí, deixa eu me ver aqui a rodada rapidez aqui, pra gente divulgar. O Indaí vai jogar no domingo, lá em Mundo Novo, Indaí que já tá na semifinal. Deixa eu ver aqui essa rodada, quem joga com quem aqui mesmo, rapaz. O Vinícius me mandou aqui. Se eu consigo aqui abrir aqui essa rodada. No dia 16 vai ser Alto Bonito e Grêmio. Essa briga aqui vai ser pelo primeiro colocado. Fica jogão aqui no sábado. Porque o Alto Bonito está classificado, o Grêmio também. Mas quem se classificar em primeiro já vai direto para a semifinal. E já está de camarote lá na semifinal a equipe do Indaí, que é do outro grupo. Então esse jogo de sábado aí, meu irmão, promete, viu, lá em Mundo Novo. Porque é a briga aqui pra ver quem vai ser o primeiro classificado do grupo, quem se classifica em primeiro do grupo, que já vai direto pra semifinal. E no dia 17, será no domingo, aí joga Social, né, a equipe do Social e a equipe do Juventus, viu, Luciano Lopes?
0: Valeu, um abraço aí àquele cara que não dormiu ontem não, viu? Mais uma vez, remou.
1: Não fala não, moço, me lembra não que minha cabeça dói.
0: O Everaldo, da panificadora Peritibas.
1: Não, eu pensei que tava falando de São Paulo. São Paulo não, também caiu na birimba ontem. Sim, rapaz, você tava falando aí do negócio do...
0: Campeonato Peritibano?
1: Não, você ia falar do Campeonato Baiano. Vai, diga, prossiga.
0: Vai, Campeonato Baiano, bora. Um abraço aí. Ele mandou dizer aqui que o nome da repartição, né, do que financia filmes é Ancine. Um abraço, Everaldo aí, Ancine. Obrigado aí, grande Everaldo, corredor hoje. Campeonato Baiano, Série B. Jacobina, domingo, contra o Conquista. Ou seja, você vai estar lá, né?
1: Com a permissão de Deus, domingo eu vou estar em Jacobina. Inclusive, tinha um jogo para fazer em Mundo Novo, vou fazer o jogo do sábado. No domingo, eu trabalho em Jacobina. Tô vendo aqui com um colega para fazer a narração do jogo do domingo lá em Mundo Novo. Mas 80% aí da probabilidade aí, de probabilidade que eu trabalho em Jacobina. Inclusive, já fechei tudo certinho, bati o prego, como é prego batido e ponta virada. E na semana seguinte aí desço para Mundo Novo, porque aí já vai acontecer no sábado e no domingo os jogos aí pegados da classificação aí das quartas de finais.
0: Então daí, Série B, Jacobina e Conquista é domingo às 15 horas. E o Leônico contra o Redenção também amanhã às 15 horas. Ou seja, o Leônico e Redenção é amanhã, 15 horas. Jacobina e Conquista no domingo às 15 horas. Nesse mesmo horário, no domingo joga Salvador Futebol Clube contra o Grapiúna. E o Fluminense de Feira recebe o Camaçari. Esses são jogos aí da Série B do Campeonato Baiano, que tem várias partidas aí, mas o que importa é o Jacobina se classificar e subir novamente. Porque hoje a classificação está o seguinte: Barreiras Futebol Clube tem 6 pontos, Fluminense tem 6, Feira Futebol Clube tem 6, Salvador também 6 pontos, 100% de aproveitamento. Aí o Jacobina é o quinto, com 3 pontos. Então tá aí, ó. Jacobina, se ganhar, ele dá um pulo, viu? Ele vai pra 6 pontos também, viu? Então tem que vencer em casa, tem que prevalecer. Olha, o estádio foi feito um reparo muito bom, viu? E ontem, pela Copa do Brasil, foi demais. Copa do Brasil ontem teve times do pote 2, que é considerado série B e C, que derrubaram os times da série A. Jogos esse que teve influência aí de até treinador. Seu treinador do seu time caiu, viu, Johnny?
1: Já vai tarde.
0: Então tá aí, amanhã tem mais futebol, amanhã a gente dá uma pincelada muito mais...
1: maior.
0: E maior, falar do Campeonato Brasileiro Série A e Série B, e vamos que vamos, viu?
1: Beleza, valeu Luciano, muito obrigado pela compreensão, um abraço aí, neguinho da padaria. Você só quer graça, né, rapaz? Lá em Angico, Chumairi. E olha aqui, Luciano, eu até me passei na previsão do tempo para Piritiba, outras regiões de Salvador. Para Piritiba, sem previsão de chuvas, temperatura amena, 26 graus, mas pode acontecer o tradicional chuvisco. Em Salvador, tem uma previsão de para hoje de 10 milímetros de chuvas, com a temperatura na casa dos 31 graus. Para outras regiões, como Mundo Novo, Baixa Grande, Várzea do Poço, Mairi, Várzea da Roça e Serrolândia, há previsão de pancadas de chuvas rápidas. Por hoje é só, saúde e paz. Até amanhã com mais um programa do meio-dia.
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4: 1:14.
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4: 1:15.
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4: 1:18.
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Muito original.

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Beijo, Rio. Obrigado.

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1: 4:30.
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1: 4:31.
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2: 4:36. Música na dose certa. 4:36.

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Valeu, boa tarde Piritiba e região. Estamos com as graças de Deus em mais uma programação do seu rádio. Final de tarde, bem mais romântico, hein? O programa da família piritibana. Estamos juntos, gente bonita, aqui agradecendo a Deus por esta quinta-feira, dia 14 de maio de 2026. E a Deus entregamos aí esta quinta-feira, hein? Tá bom? Nos livrando de tudo que é ruim e trazendo paz e muita sabedoria. Gente ligada na gente, graças a Deus, hein? Pelo ar, pela luz, que maravilha, gente. E aqui a família Aimoré reunida, a família Aimoré reunida há 40 anos. Vamos trazendo a sua participação, aqui já bombando, a participação do ouvinte 999-7216-62, Nissinha, aqui em Piritiba, a mulher tá ligada, olha a Nissinha aí, gente, vamos também aqui cumprimentando e abraçando Joel aí na Rua Mundo Novo, olha a participação de Joel, rapaz. Opa, é bom conferir, o ouvinte ligado, o ouvinte lembrado. 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Alô, França, alô, região. E aí, em nome de Mercadinho Aimoré, tá na parada, tá, estamos juntos, estamos ligados, estamos conectados, estamos nas plataformas, então estamos juntos. 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Vamos, João. E aí, João, qual é a boa hoje? Quem é o cantor? Quem é o convidado do rei hoje, hein, João? Tamo junto!

0: 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Agora 5h23 em Piritiba. Clube do Rei, seus convidados hoje, Teodoro e Sampaio. A dupla convidada do Rei, Roberto, para sua quinta-feira. E mais uma vez, liberando aqui os canais para você participar. Tem aniversário antes, então vamos homenagear nesta quinta-feira, dia 14 de maio. Vamos homenagear. E também num show de participação, num show de informação, eu trago a jornalista Suelen Queiroz, direto de Salvador. Boa tarde, Suelen.
1: Boa tarde, Ailton Teixeira. Alô, ouvintes da Aimoré FM. A gente começa o boletim de hoje falando de agronegócio, economia e fortalecimento do interior baiano. O governador Jerônimo Rodrigues participou na noite de ontem das aberturas oficiais da Expo Guanambi e da Quinta-feira de Negócios. O evento segue até domingo e a expectativa é de receber mais de 200 mil visitantes. Durante a visita aos estandes, o governador Jerônimo destacou a importância das feiras agropecuárias para movimentar a economia, fortalecer a produção do interior e gerar oportunidades para produtores e empreendedores da região. E ainda durante a programação, o governador Jerônimo autorizou a celebração de convênio para fortalecer a cadeia produtiva do leite dos 19 municípios consorciados do Alto Sertão. A iniciativa vai beneficiar 760 famílias e reforçar um dos principais setores da agropecuária regional. A gente continua o boletim falando de preparo e integração das forças da segurança. A Bahia vai sediar no dia 27 de maio o segundo simulado operacional dos Corpos de Bombeiros Militares do Nordeste. O evento será realizado pelo Corpo de Bombeiros Militar da Bahia e vai reunir equipes de todos os estados nordestinos. O objetivo é aprimorar as respostas em situações de grandes desastres, com simulações de buscas, salvamentos e remoções aeromédicas em cenários de alta complexidade. A abertura acontece em Salvador e as atividades operacionais serão realizadas em Simões Filho. A gente

0: E fecha o boletim desta quinta com uma oportunidade para quem quer comprar carros, motos ou sucatas aproveitáveis com preços mais acessíveis. O Detran Bahia vai realizar novos leilões online com mais de 2.300 lotes em 23 cidades do estado. Entre os veículos disponíveis, há carros e motos conservados com lances iniciais atrativos. Em Lauro de Freitas, por exemplo, tem um Jeep Renegade ano 2018 e lance inicial de R$ 7.500. O órgão alerta a população sobre golpes envolvendo falsos leilões nas redes sociais e reforça que todas as informações oficiais devem ser consultadas apenas nos sites credenciados. Os editais, as 23 cidades com veículos disponíveis e mais detalhes dos certames estão disponíveis nesses sites que são oficiais. www.ba.gov.br/detran, www.cravoleilões.com.br e www.danielgarcialeilões.com.br. E esse foi o nosso giro de informações nesta quinta-feira, 14 de maio. Direto de Salvador, Sueli Queiroz.
1: Obrigado, Sueli.
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Bruna, Sheila, Laura, todo mundo ligado. E um abração também aqui para a Ellen, né? Sempre na sintonia.

E sem esquecer de Claudeir, Fazenda Junco de Miguel Calmon. Alô, Claudeir, de Luana, essa família toda reunida ouvindo a Aimoré. Em Claudeir Gonçalves, Fazenda Junco, tá todo mundo ligado. Ele diz: Teixeirão, olha aqui, tá uma temperatura super gostosa. Aqui tudo verde, graças a Deus. Valeu, Claudeir! Tamo junto, irmão!

0: Valeu, hein? No Distrito França, tamo junto. Participação do ouvinte ligado. Tem aqui mais outra participação, hein? Uma mensagem aqui de Achados e Perdidos. É Irami das Plantas que tem o recado. Ah, cadê você, Irami? Bota aqui a mensagem de voz dela para colocar no ar. Coloca aí, produção, a mensagem de Irami das Plantas no distrito de Porto Feliz. Está todo mundo ligado por lá. E aí, Irami, o que foi que aconteceu, Irami? A sessão Achados e Perdidos.
1: Boa tarde, Teixeira.
0: Boa tarde.
1: Eu sou Irani das Plantas. Encontrei um óculos, achei um óculos na caixa, uma caixinha vermelha, na Avenida Tapiramutá. E eu moro aqui de Junto do Avião, Avenida Piritiba. E quem perdeu, procurar, né? Que só serve pro dono. Eu tô aqui para entregar, viu? Irani das Plantas. Eu moro aqui de Junto do Avião, na entrada da Rua do Cemitério, Avenida Piritiba.
0: Porto Feliz, Piritiba, Bahia. Valeu, Irani. Então, você que perdeu um óculos, tá aí dado o recado, hein? Bem, Porto Feliz, tá com Irani das Plantas, né? Avenida Piritiba, perto do avião de Pessoa. Ali na chegada do distrito, só falar com Irani das Plantas. Sei que perdeu um óculos, tá aí, hein, gente? Aí é a nota de utilidade pública no seu rádio. Olha a hora, Irani. 5h35, Irani. Valeu! Obrigado pela sua participação. E o Evaldo

0: Não, mas está na fazenda Riacho dos Patos. Alô, Evaldo. Boa tarde, Evaldo.
1: Oraildo, meu amigo, boa tarde. Eu tô ligado no programa, viu? Viu, irmão? Manda meu alô aí. Valeu. Deus abençoe nossa noite, viu?
0: Amém. Esse é o Evaldo.

0: Valeu, hein? Mais uma do Rei Roberto Carlos, abrindo espaço para você. Agora 5h44 em Piritiba, Bahia. Voltando com ouvinte ligado, ouvinte lembrado. Ela, Fátima, no bairro Caixa d'Água, na cidade de Morro do Chapéu, aí na Avenida Joel Modesto, tá todo mundo ligado. Obrigado pela audiência. Aqui em Piritiba, sempre na sintonia, e Joel na Rua Mundo Novo, tem Zé do Táxi também. Um abraço para você, onde quer que esteja. Programa da Família Piritibana. 5h44, reforçando em nome de Orca Teixeira, eu digo e digo sempre: não faça seu exame de vista na Orca Teixeira, não deixe para depois. 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Ok? Combinado? Então, assim sendo, voltamos aqui com mais uma participação. Irani mandou uma outra mensagem para a gente. Irani das Plantas mandou outra mensagem. Alô, Irani, é com você. Fala, mulher, fala. Cadê Irani? O áudio que ela mandou tá mudo. Alô, Irani.
1: Boa tarde, Teixeira.
0: Boa tarde, mas esse foi o primeiro áudio, o segundo tá mudo. É, os dois áudios que você mandou depois desse, primeiro não tem voz não, viu, Irani? Veja aí se foi o sinal aí da internet. Bom, Fia mandando um alusão também, ligada, Fia. Fia tá ligada, obrigado. Gente ligada na gente, nosso carinho, nosso obrigado. Voltando 12 minutos para 6 horas. Paulo de Tarso sempre no sítio Santa Fé ligado. Valeu, Tarso, o craque de Piritibano. E aqui eu volto também com mais outro bloco de participações. Claudeira, Fazenda Junco e Miguel Comum, obrigado pelo carinho da audiência aqui em Piritiba. O nosso abraço aí para todos os garis da cidade, né? Já que na próxima sexta-feira, dia 16 de maio, o dia que comemora o Dia do Gari. Então, para todos os garis da nossa cidade, da região, nós desejando tudo de bom, felicidade, que Deus abençoe esses profissionais aí que deixam a cidade sempre limpa, a todos os nossos garis. Esse trabalho digno aí, muitas vezes não é reconhecido por todos, mas que desempenha uma função importante. É sábado, né, produção? O Dia do Gari, mas a gente aqui começa hoje. Já começa a homenagear essa moçada a partir de hoje. Uma alusão aí, como sempre, a Jardel, tá na sintonia da 96 FM, os motoristas, todo mundo ligado, todo mundo conectado. Olha, rapaz, aqui, Teixeirão, aqui é o Acácio, homem, tô nem na cidade de Itaberaba, ouvindo a rádio pelo aplicativo. Passa uma música aí, meu amigo, vai, capricha, Teixeirão, é o Acácio, lá na cidade de Itaberaba. Terra boa, rapaz, faz tempo que não, Não foi nessa querida Itaberaba. Mas aqui eu volto com Irani, viu, Acácio? Irani mandou aqui, vai mandando um áudio aqui até para ver se consegue sair a voz da mulher. Mandou mais um áudio aqui. Fala, Irani.
1: Boa tarde, Teixeira. Estou aqui para entregar o óculos. É um óculos da caixinha vermelha. E obrigada, viu? O dono que me procure, né? Porque um óculos não é barato, né? Aí eu também tô com problema de vista. Não tô podendo fazer um exame de vista, né, Teixeira? Tô aqui para entregar, viu, Irani das Plantas? Tchau, uma boa tarde, Teixeira. Te amo. Aí, ó, vê se tá agora. Vê se sai o mudo. Eu passo o ano inteiro fazendo muda, mas de muda de planta. Quando ela começar a falar, não tem diabo que aguente, viu, Teixeira? Mas é verdade, o óculos tá aqui, viu? Manda o dono procurar que eu entrego.
0: Você já dá dado recado. Alguém que perdeu esse óculos, procurar a Irani das Plantas, distrito de Porto Feliz. Ela mora na Avenida Piritiba, pertinho onde está localizado o avião de pessoa. Dado recado, Irani. Tudo bem, estamos juntos. É isso aí. É isso aí. É assim mesmo. É uma prestação de serviço, é uma utilidade pública, é, sabendo que está ajudando alguém, né? Alguém que perdeu esse óculos, com certeza vai lhe procurar. A audiência da Aimoré na região é assim mesmo. Valeu! Agradecer todo mundo. Agradecer-se a galera, né, Irani? Porque você sabe que essa galera aí tá sempre na sintonia. E quem... Deus ajuda quem ajuda os outros.
1: Tchau, Teixeira. Obrigada. Minha parte eu fiz, né?
0: Com certeza. Muito bem, Irani. Assim sendo, rapaz, vamos nós. Essa semana, o Cleverson, lá do Povoado do Cantinho, mandou uma mensagem para a rádio dizendo que perdeu um cartão magnético da Caixa Econômica. E aí, quem encontrar, né, um cartão da Caixa e também um cartão do Bolsa Família, entregar para o Cleverson. Cleverson. Ele mora no Povoado do Cantinho, né? Veio para a cidade. E aí acabou perdendo esse cartão. Bom, eu volto aqui, né, com mais uma nota de utilidade pública para você ligada na gente. Todo dia, toda hora. Maria Conceição vende uma casa com energia elétrica, uma cisterna grande, toda cercada, árvores frutíferas lá no povoado do Céu Azul. Então, quem tiver interesse em comprar essa casa, fale com Maria Conceição. Maria Conceição, tá bom, gente? E faça um bom negócio. Tá vendo aí? Tá vendo aí? Quem sabe aí, quem compra aí essa casa é Bié, né? Bié da Mansoba. Você chega lá, ou então Armandinho aí da Mansoba, né? Tá perto, se qualquer coisa, essa galera tá lá chegando junto. São 5h53, Maria Conceição, um abraço aí pra você, hein? 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Aí mandar uma alusão pra Tim, motorista do Grupo Pimenta, aí no distrito de Porto Feliz também, ligadão na 96 FM. O homem que está sempre no trecho, é caminhoneiro, carreteiro, é caçambeiro, é motorista profissional. Valeu, Tinho. Tamo junto, irmão. E aí, hein? Você vai conferir daqui a pouco o programa Top Brega, com a participação de Gil Santana. Daqui a pouquinho, o homem tá chegando, ele tá subindo a avenida, tá chegando, tá chegando em frente ao Mercadinho Aimoré, tô vendo ele aqui com o meu drone, ele tá chegando, e o Santana tá chegando, já chegou aqui no portão da rádio, meu drone tá filmando tudo. Ali com uma blusa branca, uma mochila nas costas, o homem tá chegando. E aí, chegou! Olha aí! E o Santana chegou! Você chegou! Tava ali filmando aqui, rapaz, com meu drone. Você...
2: Camisa branca, eu tô de camisa azul. Rapaz,
0: meu drone tá embaçado, rapaz. E você chega com essa praça. Você chega,
2: tá em cima da hora.
0: Você chega com essa pressa toda, pai?
2: Atrasado.
0: Meu horário é 6 horas. É, tem tempo aqui para resenhar. Olha, tem uma mensagem aqui. Vamos ver de quem é essa mensagem aqui. Essa mensagem aqui é Irani das Plantas. Também, mulher tá ligada. Lá em Porto Feliz, achou óculos. Achou até um avião.
1: O Teixeira, procura se ele veio de Fusca.
2: Todo mundo quer saber o Fusca.
0: Ele veio, foi de moto, viu?
2: É, eu vou rasgar a história.
0: Ele veio, foi de moto, vira ali. Santana, é com você. Assuma o comando. Tchau. Até amanhã, se Deus quiser. Tchau, galera. Tchau.
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0: Muito bem, meu povo, boa noite, Biritiba, boa noite, microrregião. Olha, começando o seu Top Brega, o programa mais brega da sua Emora FM, agradecendo o carinho, a companhia da galera que tá na cidade, pra você em toda a região, aquele abraço. Alô, Julião, alô, Alfredo, lá em Nova Holândia, ouvindo a gente, obrigado aí pelo carinho da companhia, viu, meu povo lá de Serrolândia. Alô, Nivaldo, a galera do Nivaldo Capim, Nivaldo hoje que é aniversariante do dia, hein? Não é não, Nivaldo? Nivaldo hoje completando, e Nivaldo tá novão, rapaz, tá bem conservado, né, não, Nivaldo? É, 80 e tantos anos. Ave Maria, ele tem janeiro, meu amigo. Ali, quando Noé partiu com a arca, ele tava aí, ele era menino. Eita lasqueira, olha, 6:02, Deu do Táxi tá ligado lá em Itapira, Luquinho. Boa noite, tô em Gotinha, Boninho. Boa noite, Cole, boa noite, Gabriela, Léo, a galera da Rua do Meio, Rua do Campo. Pessoal me ouvindo também lá na... Como é, Luiz Arão? Aí no sítio, pessoal da Bananeira, dos Macacos. A galera do Poço Bonito, Júlio, Samuel, tá ligado? Kelly também, não perde meu programa por nada lá, vai. Santana, todo dia eu tô ligado no seu programa mesmo. A galera do Poço Bonito, o pessoal da Rua Nova. Eu tenho uma lista ali, vou procurar, eu guardei, rapaz. Saí de férias, guardei o nome do povo ali, não vou pegar ali pra mandar alô. Agora... Ô, Bia, já ligou o rádio, dona Creuza? Bia, já ligou o radinho aí? Tá quase ligado, Bia? Tá ouvindo aí, dona Creuza? É. E o velho Matheus do Barrigão? Pense no velho da barrigona. É. Rapaz, ali só pede pra Gilson da Pamonha. Gilson da Pamonha, a barriga agora virou barriga de melancia, assim, endureceu a barriga. Meu Deus, aquele barrigão. Ah, pai, parecendo Genival Lacerda, viu? É. 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Eita, nós, olha. Olha, se liga, hein? Também nome de quem? 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Cadê Jade lá? Jade lá. Cara, você já foi pra escola hoje, 8 e pouco, né? A gente tá pira por causa do frio. E a chuva?
1: Boa noite, Santana.
0: Hã?
1: Sou Jade, mano.
0: Muito bem, Jade. E meu programa? Tá bom ou não tá?
1: Seu programa mata mil.
0: Tá vendo? Mil, hein? 6 e 4. É o que, Alice? O Radinha tá ligado?
1: Oi, Santana.
0: Hã?
1: O radinho tá ligado aqui, viu?
0: Muito bem, Yasmin. O radinho já ligou, Yasmin, aí o radinho. É que Yasmin não perde meu programa. Não perca não, Yasmin. Eu fico ligado.

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0: rapaz, Sandro Lúcio, sonho de princesa. Alô, meu primo Valdir, tá me ouvindo? Alô, Sandra, tá ligada? Boa noite, meu povo, aqui na cidade, Versalhes Fabulares, Nova Velha, né? Pessoal lá que tá ligado no Cansação, na mistura de baixo e de cima. É, Zé, cadê Zé, rapaz? Zé, sempre tem que estar por aqui, senão o negócio perde a graça, né, Zé? Bora, Zé!
1: Bota pra torar, Gilson! Santana! Bota pra arrombar, rapaz!
0: E é?
1: Você é o cara retado, pra você de chapéu, ele deu nota 10!
0: Porra, Zé, obrigado pela nota 10 aí, viu, rapaz? Alô, Nivaldo, lá no Alto Capim, Zé. Hoje Nivaldo completou 80 e tantos anos. Ali, velho, Nivaldo? Rapaz, parabéns, Nivaldo!
2: Parabéns, parabéns, parabéns pra você!
0: É, Nivaldo, a gente se encontra lá em Serra Holândia, viu? Vamos dar um pulinho pra nós ver lá, viu? Tomar aquele velho all-whisky.
3: Boa noite, de Santana. Sou Jadila. Seu programa marca mil.
4: Mil, mil.
3: Mil, mil.
0: Muito bem, Jadila. Mil, mil, né, Guilherme? É o quê?
3: Oi, de Santana. O radinho tá ligado aqui, viu?
0: Me ligue não. Deixa eu mandar um alôzão lá pra Legal, lá em Miguel Comum, no pé do meu programa. Alô, Genilson, povo das almas, tá ligado. Boa noite, meu povo das almas. Obrigado pelo carinho da audiência, né, meu povo das almas? Todo mundo ligadinho, Genilson tá ligado. Né, Alfredo? Lá em Serra Holândia, Nova Holândia. Eita, nós, 6h18. Deixa eu ver aqui esse povo aqui que tá ali. É pra gente adiantar, né, Gugu? Não gosta, não. O Guto Tevaldo ali, aquele machete. Ah, você tá não. Aquele povo fica só conversando. Boa noite, Santana. Tô ligado, Alexandre. Cadê Raimundo Mirador? Olha. É, Vera tá ligada. Deixa eu ver aqui quem mais. Boa noite, Santana, rapaz. Acácio aqui em Itaberaba pediu uma música aí pro amigo Pipoca. Muito bem, acabei de tocar São Lúcio. Olha, rapaz. Fala, Sandra.
5: Essa música de Júlio Nascimento pra mim.
0: Olha, toquei Júlio Nascimento ontem. Acho que vocês vão tocar Júlio Nascimento hoje, não. Bora! Vou tocar o quê? Amadão completou 50 anos de carreira, né, rapaz? Bora tocar mais um aqui dele. Rapaz, o CD do homem tá show!

0: a tocar violão de ouro, viu, Genilson? Chama na alusão lá pro povo das almas. Tá me ouvindo, né, Genilson? Dona Dari, Karina, Eduardo. Eita, nós. Legal lá em Miguel Comum, né? Legal. Tá ligado, rapaz. E música da Guto Serenessa do violão de ouro, viu, dona Rita? A gente lembra de onde? Angico de Mairi, encontro de casais. Meu filho é a festa que o Caba ia e namorava. Ave Maria, eu peguei festa lá um bocado de vez. E de um gordo, rapaz, de um desse tamanho. Viu, Sora Bike? Rapaz, de um pegava a esposa no salão, você tinha que ver coisa bonita, viu, de um. Abri a festa com o violão de ouro e nós lá, só no balão. Salve, o novinho, eita, nós. É saudade, o que é bom se acaba. Olha ela, velhinha, a onça não pegou na pegando lenha, não, ó. Boa noite, Robizuí.
1: Boa noite, cheguei agora.
0: Ué?
1: Tava fazendo trabalho ali.

0: Lanchonete do Tico, hein? Em Mundo Novo, seu documento. Valeu! Não é não? Sorobaia que tá escutando, eles é do rádio. A Guilherme Azangico também tá ligado, né, meu povo? Olha, 6h31, Norte de Belém também tá ligado. O homem do Nova Mistura tá ligado. Orlando tá ligado, boa noite. Né, perna malandra, dona Suzana, boa noite. Vixe, bora adiantar. Agora o povo só quer falar. Bora? Olha, 6h31, fala, jovem.
1: Boa noite, Santana. Gostaria de ouvir uma música aí com o Tairão Cigano aí.
0: Ai, ficar gostando mesmo.
1: Toda a galera da Bahia aí, fazendo lajedinho pro lado do Baixista, Ribeiro. A galera da Bahia aí, pra mandar vocês também de São Paulo.
0: Muito bem, fique por aí. Olha, 6h32, bora, meninada. Tá na hora, alô, Jade lá. Tá ligadinha, né, Jade? Ah, a Jade hoje foi pra escola, né, Jade? A Jade deu uma figura, viu? Boa noite, Yasmin, Clarice, Alice. Vixe, vou botar mais ninguém no ar, não. Vixe, encheu ali. Agora só lá pro final do programa. Bora! Homem! Não, o programa vai virar só conversando. Ninguém não toca mais uma música mais. Bora!
2: Boa noite, de Santana. Eu sou a Mano da Santa Maria. Eu quero a música de Little Baby pra me ouvir. Eu tô ligado.
0: Pronto, vou botar mais ninguém no ar não. Chega hoje, amanhã eu boto. Homem, tem a dó.
2: Santana.
0: Oi.
2: Meu nome é Lorena. E bota a música de Little Baby aí pra eu.
0: Olha, não sei como não enjoam.
2: Oi, tio Santana.
0: Alice.
2: Canta a música do Iru Iru Baby.
0: Ai.
2: Boa noite, tio Santana. Boa noite, vovó Vizinha. Sou Jadila.
0: Ah.
2: Coloca a música do Iru Iru Baby.
0: Que música é essa que eu não conheço?
2: Iru, Iru,

0: eita, nós, agora eu tô perdido com essa meninada, rapaz. E os meninos me encontram na rua. E isso vai tocar Pirulito Baby hoje. Eu falei, rapaz, vocês não enjoam, não, é? Ah, rapaz, todo mundo me enjoa. Toca Pirulito Baby. A filha Marcelina, né, também me encontra. E os Pirulito Baby, vai tocar Pirulito Baby. E criança é a viu, né? A gente enjoa, mas criança não, né? Rosana Santos, tá ligada, rapaz? Boa noite, Rosana. Aquele abraço. Pingo, tá ligado? Gente, não vou botar ninguém mais no ar, não. Neres, tá ligado? Manda alô pra todo mundo. João, tá ligado? Né? Chega. Senão vai ficar, enche ali, a gente não toca mais uma música pro programa. Acaba ficando sem graça, esse negócio só convenceram. Bora? Amanhã eu boto no ar. Vou botar mais ninguém no ar, não. Só Dona Antônia de Bitu, se ligar esse pessoal, né? Jadila, Yasmin. As locutores aí nós temos que botar, né? O povo da rádio. Bora, Zé, canta a música aí que o povo quer chorar, vá!
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0: Tá vendo?
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0: Eita, vou tomar uma.
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0: Rapaz.
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0: É, lasqueira, o homem canta demais, rapaz. Rapaz, é um artista de mão cheia, não tem parede não, rapaz. Não, já, até já disse, já, Zé canta demais. Todo mundo é fã do Zé cantando. Dona Antônia lá de Bitu adora, né, Dona Antônia? Dona Antônia disse que quando vê Zé cantar, rapaz, dá uma choradeira. Né, galera das almas? Boa de música, né, Renilson? Alô, galera.
2: Por essa
0: cabeça, acerta, Pedro Jovem. Uma veiona mesmo. Não é não, veinha? Pedro Jovem tá certo. Olha os novinhos, tudo que colocou na...
2: É!
0: Dorme até 8 da manhã. A vantagem de você casar com o Pedro Jovem que dorme até 8 da manhã. A não ser que ele queira que a mulher levante pra fazer café. Olha que miséria. Rapaz, me deixa, viu? 6h39.
3: Cadê você, menino?

0: Eita, alô, Tati, lá em Capim Grosso, me ouvindo, né, Tati? Lá em Alto Bonito, boa noite, Tati, obrigado pelo carinho da companhia, tá ligada? Deixa eu ver aqui esse povo, bora!
1: Boa noite, Cacau de Museiro. Eu quero ouvir uma música, Gil Santana, qualquer uma.
0: Ah, sim, qualquer uma, o povo tem mania de estar escolhendo.
2: Boa noite, Gil Santana, aqui quem fala é Neres, sou de Buzeiro, moro em Itacoaquecetuba. Alô, e Pajão de Hermes, Duda Pinturas, Ninho Buzeiro. Curto seu programa todos os dias aqui.
0: Muito bem. Alô, Cajé, lá no Buzeiro, hein?
3: Boa noite, Deus Santana. Coloca a manguete Little Baby pra me ouvir. Mas não vai ligar Santa Maria.
0: Eu já toquei, rapaz. Não ouviu, não?
3: Tá ligada.
0: Toquei Little Baby. Little Baby agora só amanhã, do jeito que vai. Tem que tocar Little Baby todo dia, tá vendo, Nordinho? Rapaz, essa meninada não me deixa em paz, viu, velho? 6h46, em nome de quem? 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Azia, gastrite, pra mulher, homem, pode tomar, viu? Que é bom. 6h47, né, Valbizuí? 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Não é não, Rosana? É, Rosana Santos lá em Itapuã. Alô, seu Nô, nunca mais fui em Itapuã, mas eu passo por aí, viu? Isava, guarde minhas laranjas, viu? Isava, tá cheio de laranja, mas tem laranja pra caramba lá. Alô, galera do Tinguí, tá ligado? Bosta, Ninho, acorda o povo.

0: partida da... Eita, Júlio Nascimento, galera! Boa noite, meu povo!
1: Boa noite, Teixeira.
0: Errou até o nome. Bora! Deixa eu mandar um alusão pro pessoal lá da Chapada de Porto Feliz, todo mundo ligado, ou mandou errado. Gente, fui, eu volto amanhã de manhã cedo, às 5 da manhã. Valeu! Daqui a pouquinho, Voz do Brasil. Ave Maria, vou tomar um agora, viu? Alô Alice, lá na Lagoa do Milho, alô Orlando, né, Edilane, o povo da Hortifruti São Jorge, hein? Alô Neguinho, lá na padaria do Aguinho, tá quase ligado, o povo das Almas tá ligado, a galera de Miguel Comum, né, legal? Boa noite, meu povo calmonense, mundo novo, tá piramontense, Morro do Chapéu, aquele abraço.

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1: Gilson Santa Fé.
2: Entre as principais mudanças estão o aumento do limite de renda familiar, que passou para R$13 mil por mês.
3: E você vai ouvir também queda do desmatamento.
1: Estudo mostra que Mata Atlântica teve o menor índice histórico de desmatamento em 40 anos.
3: E ainda na Bahia, presidente Lula participa da retomada de fábrica de fertilizantes da Petrobras.
1: A indústria amplia a capacidade nacional e dá mais segurança aos produtores rurais brasileiros.
4: O Brasil não pode ser importador de 90% do fertilizante que a nossa agricultura precisa. O Brasil precisa ser dono do seu nariz e produzir fertilizantes.
3: Na apresentação da Voz do Brasil, Mariana Jungmann e Nazi Brum.
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3: O presidente Lula participou da entrega de mais de 300 moradias em Camaçari.
1: O presidente destacou que o projeto de moradia entregue foi pensado para dar teto e também mais qualidade de vida aos novos moradores.
3: No condomínio é possível contar, por exemplo, com biblioteca, parquinho, academia ao ar livre, quadra de futebol e espaço de convivência.
5: Pela primeira vez na vida, o Gilvaldo dos Santos, de 51 anos, que está desempregado, vai morar em uma casa própria. Ele recebeu, nesta quinta-feira, pelas mãos do presidente Lula, as chaves do novo apartamento.
6: Eu estou muito feliz por esse empreendimento. A minha vida não foi fácil, como todos de vocês aqui. É isso que eu venho agradecer, esse empreendimento, Minha Casa Minha Vida, e a todos que estão aqui, o respeito, a dedicação. Obrigado por essa oportunidade.
5: Gilvaldo vai morar em uma das 384 unidades habitacionais do programa Minha Casa Minha Vida, que foram entregues em Camaçari, na Bahia, onde serão beneficiadas mais de 1.500 pessoas. As moradias fazem parte dos residenciais Verdes Horizontes 1 e 2. Cada condomínio possui 192 apartamentos com 2 quartos, sala, cozinha, banheiro e varanda, e ainda contam com espaços coletivos, como academia, parque infantil, quadra esportiva e biblioteca, áreas importantes para o desenvolvimento das crianças, como destacou o presidente Lula.
4: E é por isso que nós fazemos biblioteca agora, em cada conjunto habitacional. Nós temos que fazer essas crianças brincar, de ler, de estudar, de saber das coisas boas e não ficar perambulando por falta de lugar de lazer, que também nos conjuntos tem que ter. Essa meninada tem que ter parque para brincar, tem que ter espaço para jogar.
5: Os apartamentos foram construídos com investimento superior a R$65 milhões por meio do novo PAC e do Fundo de Arrendamento Residencial. O ministro das Cidades, Vladimir Lima, destacou que mais unidades habitacionais do programa Minha Casa Minha Vida devem ser contratadas ainda neste ano.
7: Nós contratamos mais de 2 milhões de moradias com um ano e um mês de antecedência. Não fica por aí, vamos aumentar isso. Vamos fazer 3 milhões de moradias até dezembro de 2026.
5: Os condomínios fazem parte de um conjunto de empreendimentos habitacionais em andamento em Camaçari. São 1.800 novas moradias previstas para o município. A entrega ocorre em um momento de redução histórica do déficit habitacional no país, que atingiu, em 2024, o menor índice já registrado, segundo dados do Ministério das Cidades e da Fundação João Pinheiro. As regiões Norte e Nordeste tiveram a maior taxa de redução. Reportagem Márcia Fernandes.
1: E as famílias que já possuem imóveis e querem fazer melhorias na moradia devem ficar atentas.
3: Já estão valendo as novas regras do Reforma Casa Brasil.
1: Podem participar famílias com renda de até R$13 mil por mês.
8: Do campo para a mesa dos brasileiros e para o mundo, o Brasil segue consolidando a posição de potência agrícola.
2: As novas condições do programa Reforma Casa Brasil já estão em vigor. As mudanças foram aprovadas pelo Conselho Monetário Nacional, o CMN, regulamentadas pelo Ministério das Cidades e já estão disponíveis para contratação via Caixa Econômica Federal. Entre as principais mudanças estão o aumento do limite de renda familiar, que passou de R$ 9.600 para R$ 13.000 por mês, e a redução da taxa de juros para 0,99% ao mês, considerando os encargos totais da operação. O prazo para pagamento também aumentou de 5 para 6 anos. Além disso, o valor máximo do financiamento agora pode chegar a R$ 50.000. O programa faz parte do Minha Casa Minha Vida e é voltado para famílias que já possuem imóvel, mas precisam realizar melhorias na moradia. O crédito pode ser usado em reformas estruturais, troca de telhado, instalações elétricas e hidráulicas, ampliação de cômodos e obras de acessibilidade. As famílias interessadas já podem consultar as condições e iniciar o processo de contratação pelos canais da Caixa. Saiba mais sobre o Reforma Casa Brasil em gov.br/cidades. Dilson Santa Fé, para a Voz do Brasil.
3: E o Brasil avança na produção nacional de fertilizantes.
1: Eles melhoram a vida de quem planta, levando segurança alimentar ao restante do país.
3: Hoje, o presidente Lula visitou uma fábrica na Bahia que está retomando as atividades com o investimento da Petrobras.
9: Depois de anos parada, a fábrica de fertilizantes nitrogenados da Petrobras em Camaçari, na Bahia, retomou a produção em janeiro e já opera com 90% da capacidade. A Petrobras investiu 100 milhões de reais na retomada das atividades. Durante a reabertura da fábrica, o presidente Lula destacou que o Brasil precisa ter independência na produção desses insumos.
4: O Brasil é um país agrícola. O Brasil é o segundo maior produtor de alimento, tem hora que é o terceiro. E o Brasil precisa de fertilizante. E o Brasil não pode ser importador de 90% do fertilizante que a nossa agricultura precisa. O Brasil precisa ser dono do seu nariz e produzir fertilizantes.
9: A fábrica tem capacidade para produzir 1.300 toneladas de ureia e 1.300 toneladas de amônia por dia. Volume que atende 5% da demanda nacional de fertilizantes nitrogenados. Segundo a presidente da Petrobras, Magda Chambriard, até 2028, com o funcionamento de mais 3 fábricas, a produção deve crescer ainda mais no país.
10: Com a fábrica de Mato Grosso, com a fábrica do Paraná, com a fábrica de Sergipe e com a fábrica da Bahia, nós vamos produzir 35% do fertilizante nitrogenado que o Brasil precisa.
9: Os fertilizantes são usados principalmente em plantações de milho, café, trigo, algodão e cana-de-açúcar. Eles aumentam a produtividade no campo, o que leva a alimentos mais baratos na mesa do consumidor. Com maior produção nacional, o Brasil reduz a dependência da importação de fertilizantes, diminuindo custos para produtores rurais. Em momentos de crise internacional, o abastecimento interno também fica menos vulnerável. O ministro da Agricultura e Pecuária, André de Paula, destacou a importância dos fertilizantes num cenário de crescimento do setor agrícola.
11: No ano passado, o agro cresceu 11,7%. Então, quando nós fazemos um esforço como esse, ampliamos a nossa capacidade de produzir, o agro nos surpreende, cresce tanto que a gente já precisa de produzir ainda mais.
9: Segundo a Petrobras, cerca de 3.600 empregos diretos e indiretos foram gerados com a retomada da fábrica. De Camaçari, na Bahia, Luana Karen.
1: Pois é, a safra brasileira de grãos deve bater mais um recorde neste ano, com estimativa de 358 milhões de toneladas, segundo a Conab, a Companhia Nacional de Abastecimento.
3: Isso significa um aumento superior a 2% em relação à safra passada.
1: O IBGE também projeta uma safra recorde com destaque para a produção de café.
8: Do campo para a mesa dos brasileiros e para o mundo, o Brasil segue consolidando a posição de potência agrícola global. Os números mais recentes do Instituto Brasileiro de Geografia e Estatística e da Companhia Nacional de Abastecimento mostram que a safra de grãos deve bater novos recordes em 2026. Pelos dados do IBGE, a produção de cereais, leguminosas e oleaginosas deve chegar a 348 milhões e 700 mil toneladas. Já o levantamento da Conab é ainda mais otimista e projeta 358 milhões de toneladas. Segundo o presidente da Conab, Silvio Porto, a soja deve alcançar mais um recorde histórico, com produção de 180 milhões de toneladas. O milho também mantém números robustos, com mais de 138 milhões de toneladas, ajudando o país a manter posição de destaque entre os maiores produtores de alimentos do planeta.
12: Nós fizemos ajustes em relação à área de soja no estado do Paraná, nós conseguimos então fazer esse ajuste em relação a ultrapassar 180 milhões de toneladas. E no milho, é um ajuste principalmente de produtividade, principalmente porque o estado do Mato Grosso está com uma perspectiva de termos uma excelente produtividade.
8: O café também aparece com perspectiva histórica, superando 66 milhões de sacas, destaca Carlos Alfredo Guedes, gerente da agricultura do BGE.
13: São 4 milhões de toneladas de café, é um crescimento de 14,9% em relação ao ano anterior, com um crescimento de 20% da espécie arábica e de 6% da espécie canela. As condições climáticas estão muito boas para o desenvolvimento das lavouras esse ano e, além disso, os preços também estão bem favoráveis nos últimos anos, né?
8: O Centro-Oeste continua liderando o mapa da produção agrícola brasileira, responsável por metade de toda a safra nacional. Mato Grosso segue como o maior produtor de grãos do país. Reportagem Pablo Mundim.
3: Agricultores familiares que produzem alimentos frescos e saudáveis chegam a quem mais precisa.
1: Assim funciona o PAA, Programa de Aquisição de Alimentos. O governo compra a produção dos pequenos agricultores, garantindo renda para eles, e distribui esses alimentos para instituições públicas que atendem pessoas em situação de vulnerabilidade.
3: Desde o início do programa, o PAA já beneficiou 47 mil associações.
14: Em Tapauá, no Amazonas, o sustento das famílias vem das águas. Com mais de 20 mil habitantes, a economia da cidade é influenciada pela pesca e agricultura de várzea. A Ana Paula Reis Lima lidera a Associação Indígena Povos das Águas, na terra indígena Paricá. Ela conta que o manejo do pirarucu tem mudado a vida das famílias da região, que só neste ano comercializaram 17 toneladas do peixe para a Conab, por meio do Programa de Aquisição de Alimentos.
15: Foi muito boa, né, a gente ter acessado essa política, né, ter chegado até a gente, porque ela valoriza e dá autonomia ao povo.
14: Pelo PAA, o governo compra a produção da agricultura familiar e destina para entidades sociais e instituições públicas que atendem pessoas em situação de vulnerabilidade. Agora, a pesca produzida pela associação que a Ana Paula pertence vai garantir uma refeição de qualidade para quem não teria acesso.
15: A gente se sente feliz pela gente ter entregado um produto de qualidade, um produto da região, né? E de ver esse produto tá chegando na mesa das pessoas que às vezes nem têm as condições de comprar um produto, né, de qualidade, e de atender as próprias pessoas do município, da região.
14: Neste ano, o Ministério do Desenvolvimento e Assistência Social, Família e Combate à Fome destinou 450 milhões para a Companhia Nacional de Abastecimento executar o programa de aquisição de alimentos. Mas, de acordo com o presidente da Conab, Silvio Porto, nos últimos 3 anos, os valores reservados ao programa superam 3 bilhões de reais.
12: Nesses 3 anos, já foram mais de 3,6 bilhões de reais que o MDS destinou para a Conab. Esse programa, ele foi muito relevante para a promoção do direito humano à alimentação, assegurando transferência de renda para essas famílias que produzem alimentos, comida de verdade, e fazendo com que a população em situação de insegurança alimentar seja atendida pelo PAA.
14: O PAA foi criado em 2003 com o objetivo de promover o acesso à alimentação e incentivar a agricultura familiar. Dados da Conab apontam que desde a criação do programa até 2024, cerca de 9 mil organizações produtoras da agricultura familiar foram contratadas por meio do programa, beneficiando 47 mil instituições em todo o país. Reportagem Graziele Bezerra.
1: Representante Representantes do governo brasileiro e da União Europeia se reuniram nesta quarta-feira para discutir as restrições da Europa à carne brasileira.
3: Uma decisão do bloco europeu retira o Brasil da lista de países autorizados a exportar produtos de origem animal a partir de setembro.
1: Ficou definido que nos próximos 10 dias o governo brasileiro vai enviar informações complementares sobre o uso de antimicrobianos na cadeia de proteína animal.
3: A União Europeia também informou que cada produto, como carnes, ovos e mel, será analisado separadamente.
1: O ministro da Agricultura, André de Paula, disse que o Brasil enviará todas as respostas no prazo.
3: E lembrou que o Brasil tem sólido sistema de defesa agropecuária.
1: O Atlas dos Remanescentes Florestais da Mata Atlântica registrou o menor índice de desmatamento do bioma em 40 anos.
3: De acordo com o INPE, o Instituto Nacional de Pesquisas Espaciais e a Fundação SOS Mata Atlântica, o desmatamento caiu de 14.366 hectares em 2024 para 8.668 hectares em 2025, o que representa uma queda de 40%.
1: Para a pesquisadora do INPE, Silvana Amaral, o resultado é uma conjunção de ações para conter o desmatamento.
16: E a gente atribui isso a um conjunto de medidas que foram tomadas tanto da sociedade civil quanto das políticas públicas, né, voltadas para a contenção do desmatamento. E eu acho que existe também um aumento da consciência, sabe, das pessoas na conservação dessas áreas de Mata Atlântica. Tem várias iniciativas de produção de mudas, distribuição de mudas, de regeneração induzida para contenção do desmatamento.
3: Pelas redes sociais, o vice-presidente Geraldo Alckmin disse que o resultado reflete o compromisso do Brasil com a preservação ambiental e que mostra o retorno da fiscalização e o combate sério ao desmatamento em todas as regiões do país.
1: Atualmente, o país conta com cerca de 24% da cobertura original da Mata Atlântica. Desse total, cerca de 12% correspondem às chamadas florestas maduras, que são monitoradas pelo Atlas.
3: Cooperativas e associações da agricultura familiar que atuam no Cerrado podem inscrever projetos voltados para a produção de alimentos no edital Cerrado Mais Cooperativo.
1: Os projetos devem incluir ações de beneficiamento e comercialização e ter valor mínimo de R$5 milhões, abordando empreendimentos coletivos no bioma.
3: A iniciativa é uma parceria entre o Ministério do Desenvolvimento Agrário e Agricultura Familiar e o BNDES, o Banco Nacional de Desenvolvimento Econômico e Social.
1: A chamada prioriza a inclusão produtiva de mulheres, jovens, extrativistas e povos e comunidades tradicionais.
3: As inscrições podem ser realizadas até o dia 31 de julho e os detalhes da chamada pública estão disponíveis em bnds.gov.br.
1: Após as secas históricas registradas em 2023 e 2024 na Amazônia, o governo do Brasil antecipa ações para enfrentar o período.
3: As iniciativas querem evitar prejuízos ao transporte de passageiros, ao abastecimento de cidades e ao fluxo de cargas na região norte.
17: O governo do Brasil antecipou medidas para reduzir os impactos de uma possível nova estiagem na Amazônia este ano. Entre as ações previstas, incluem o planejamento de dragagens, manutenção de hidrovias, reforço na sinalização náutica e monitoramento contínuo das condições de navegabilidade. O objetivo é preservar o transporte de passageiros, garantir o abastecimento das cidades e manter o fluxo de cargas na região norte. A iniciativa foi motivada pelas secas históricas de 2023 e 2024, que afetaram diretamente no abastecimento e na mobilidade na região norte, como nos municípios de Manacapuru, Tabatinga, Itacoatiara e Parintins. Além dos impactos logísticos, a estiagem provocou isolamento de comunidades ribeirinhas e indígenas e aumentou os desafios de abastecimento em municípios dependentes do transporte hidroviário. Nos últimos anos, rios como Amazonas e o Solimões registraram níveis críticos, comprometendo a navegação e afetando diretamente a mobilidade e o abastecimento de municípios da região. Diante desse cenário, o Ministério de Portos e Aeroportos e o Departamento Nacional de Infraestrutura de Transportes passaram a estruturar ações permanentes para períodos de seca. As ações incluem acompanhamento técnico contínuo das cotas dos rios, definição antecipada de trechos prioritários para dragagem e articulação com operadores logísticos da região norte. Thaisa Vitória para a Voz do Brasil.
1: Uma forma simples do governo contratar serviços de microempreendedores individuais.
3: Pela plataforma Contrata Mais Brasil, é possível encontrar serviços como pequenos reparos e jardinagem.
1: E agora a ferramenta ampliou o número de atividades disponíveis, de 47 para 107.
3: Com essa ampliação, o Ministério da Gestão e da Inovação em Serviços Públicos espera alcançar mais de 1 milhão de profissionais.
18: O pernambucano Gutenberg da Silva Ferreira é microempreendedor individual desde 2021. Ele conta que durante um tempo prestava serviços de elétrica, encanamento e pequenas obras para complementar a renda da família, enquanto mantinha um trabalho fixo. A mudança começou em 2025, quando Gutenberg se cadastrou na plataforma Contrata Mais Brasil do governo federal e começou a ter acesso a mais oportunidades de contratação. Com o aumento dos serviços, ele relembra como viu seu faturamento dar uma guinada.
19: O ano passado faturei 60 mil, só através da plataforma. Aumentei minha renda, consegui ter mais tempo com a família.
18: Desde 2025, microempreendedores individuais, fornecedores de alimentos, incluindo agricultores familiares, cooperativas e empresas de todos os tamanhos, podem oferecer seus serviços diretamente ao governo por meio da plataforma Contrata Mais Brasil. O funcionamento é simples. O órgão público abre um chamado com a necessidade de serviço ou de aquisição de alimentos e os fornecedores cadastrados podem enviar suas propostas com o preço pelo qual realizariam o trabalho. No final do prazo, o órgão escolhe a melhor proposta e fecha a contratação. O modelo tem dado tão certo que em abril o Ministério da Gestão e da Inovação e Serviços Públicos ampliou de 47 para 107 o número de atividades que integram as categorias de serviços disponíveis no Contrata Mais Brasil. Com a mudança, a medida deve alcançar mais de 1 milhão de MEIs no país, segundo o secretário de Gestão e Inovação, Roberto Pojo.
20: A gente aumentou mais 60 serviços. Você imagina, né? 107 serviços, a gente pode contratar, acho que praticamente tudo que é necessário ali para o ente público. Com essa ampliação, a gente olhando a base de cadastros de MEIs no Brasil, a gente alcança o potencial de 1,3 milhões de profissionais.
18: Em pouco mais de um ano, o Contrata Mais Brasil já movimentou mais de 20 milhões de reais em recursos públicos e gerou mais de 6.500 oportunidades, de acordo com dados do governo. Para se cadastrar, basta acessar o site gov.br/contrata. Contrata Mais Brasil. Reportagem Gabriela Noronha.
1: Começa amanhã o pagamento do quarto lote do abono salarial, que beneficiará mais de 4 milhões de trabalhadores dos setores público e privado.
3: Vão receber o benefício os nascidos nos meses de maio e junho, inscrito no PIS ou PASEP há pelo menos 5 anos.
1: E aqueles que receberam até R$ 2.766 por mês e trabalharam pelo menos 30 dias com carteira assinada.
21: Trabalhadores nascidos em maio e junho começam a receber nesta sexta-feira, dia 15, o quarto lote do abono salarial do PIS/PASEP. Segundo o Ministério do Trabalho e Emprego, mais de 4 milhões e meio de pessoas têm direito ao benefício neste lote, totalizando a liberação de 5 bilhões e 700 milhões de reais. Em 2026, o calendário de pagamento do abono salarial referente ao ano base de 2024 iniciou os pagamentos em 16 de fevereiro. Os valores vão ficar disponíveis aos trabalhadores até o fim do calendário. O pagamento será feito pela Caixa Econômica Federal para trabalhadores da iniciativa privada e pelo Banco do Brasil para servidores públicos. Tem direito ao abono quem está inscrito no PIS ou PASEP há pelo menos 5 anos, recebeu até R$ 2.766 por mês, em média, no ano base, e trabalhou pelo menos 30 dias com carteira assinada. O pagamento do PIS vai ser feito prioritariamente em conta da Caixa ou pelo aplicativo Caixa Tem. Já o PASEP será pago em conta bancária via PIX, TED ou presencialmente nas agências do Banco do Brasil. As consultas podem ser feitas pela Carteira de Trabalho Digital no portal gov.br, pelo telefone 158 ou nas Superintendências Regionais do Trabalho. Lucília Araújo para a Voz do Brasil.
3: E essas foram as notícias do Governo do Brasil.
1: Uma realização da Secretaria de Comunicação Social da Presidência da República.
3: Com produção da Empresa Brasil de Comunicação.
1: Fique agora com as notícias do Poder Judiciário e do Congresso Nacional. Boa noite.
3: Boa noite para você e até amanhã.
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22: STF valida lei sobre igualdade salarial entre homens e mulheres.
23: STJ decide que é incabível mandado de injunção para pedir autorização de plantio doméstico de cannabis.
22: Tribunal Regional Eleitoral de São Paulo busca voluntários com conhecimento em Libras para as eleições deste ano.
23: Boa noite, eu sou Marcela Luiza.
22: E eu sou Arthur Filho.
23: O Supremo Tribunal Federal, por unanimidade, decidiu que é constitucional a lei que cria mecanismos para garantir igualdade salarial entre homens e mulheres.
22: O plenário declarou constitucional a Lei nº 14.611 de 2023 e julgou improcedentes as ações que questionavam a norma. Marcelo Della Libera.
24: Por unanimidade, o Supremo Tribunal Federal validou a lei que obriga empresas com mais de 100 funcionários a adotar medidas para promover a igualdade salarial entre homens e mulheres que exercem a mesma função. Entre outros pontos, a norma obriga a divulgação de critérios remuneratórios em relatórios de transparência que devem ser enviados ao Ministério do Trabalho e Emprego sob pena de multa. Uma vez constatada a desigualdade salarial, eles devem elaborar um plano de ação para mitigá-la, com metas e prazos.
23: Não cabe mandado de injunção com o objetivo de obter autorização para importação e cultivo doméstico da cannabis sativa à pessoa física.
22: A decisão é do STJ, Fátima Uchoa.
25: Mandado de injunção é uma ação usada quando a falta de norma impede o exercício de direitos previstos na Constituição. Um homem ajuizou ação desse tipo contra o Ministério da Saúde e a Anvisa, alegando omissão na regulamentação do tema. Mas a Corte Especial do STJ avaliou que, ainda que se reconheça a lacuna normativa sobre o tema, o mandado de injunção não permite que o Judiciário substitua os poderes legislativo e executivo para decidir sobre a possibilidade de cultivo individual da planta. E, segundo o relator ministro Og Fernandes, o ordenamento jurídico brasileiro não reconhece, no nível constitucional, direito ao cultivo particular de plantas que estão sujeitas a controle especial.
23: Justiça do Trabalho deve julgar ação contra a União sobre combate ao trabalho escravo.
22: O processo questiona a falta de recursos para a fiscalização. Larissa Batista.
26: Na ação, o Ministério Público do Trabalho alegava que, desde 2017, a União deixou de destinar recursos para o Grupo Especial de Fiscalização Móvel, responsável pelas operações de combate ao trabalho análogo à escravidão em todo o território nacional. Para o Tribunal Superior do Trabalho, é dever da Corte garantir o cumprimento das normas de proteção ao trabalhador e dos direitos fundamentais no ambiente de trabalho, mesmo que não exista vínculo formal. Por isso, a Justiça do Trabalho é competente para julgar o caso.
23: O Tribunal Regional Eleitoral de São Paulo lançou uma nova campanha.
22: O intuito é chamar voluntários que saibam língua brasileira de sinais a Libras para ajudar nas eleições de 2026. Estevão Furtado.
27: O tema é Traduz a Cidadania em Libras. Seja apoio Libras nas eleições de 2026. A ação busca facilitar o voto de pessoas surdas ou com deficiência auditiva. As inscrições vão até 1º de junho pelo formulário disponível na área Mesários no site do Tribunal. Quem participar vai receber e orientar eleitores, mostrar onde fica a sessão eleitoral e tirar dúvidas no dia da votação. Além de ajudar a democracia, os voluntários recebem R$ 65,00 por dia trabalhado de auxílio alimentação. Tem direito à folga em dobro pelos dias trabalhados, sem desconto no salário e podem usar as horas como atividade complementar na faculdade.
23: Justiça condena homem por apologia ao nazismo em rede social no Rio Grande do Sul.
22: A denúncia foi apresentada pelo Ministério Público Federal. Vanessa Pereira.
2: O cidadão foi denunciado à Justiça Federal Gaúcha pelo envio de uma mensagem com exaltação ao nazismo em um grupo aberto da plataforma Telegram, onde celebrava a memória de Adolf Hitler. O réu foi condenado à pena privativa de liberdade, que foi substituída por prestação de serviços à comunidade ou entidades públicas, além do pagamento de multa. Ainda cabe recurso da decisão.
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4: Uma boa noite.
22: Boa noite a você.
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7: Eu sou Paula Groba.

0: Congresso. Reportagem de Alexandre Campos.
1: Segundo o governo, a medida no caso da gasolina representará uma redução de até 89 centavos por litro. Em relação ao diesel, 35 centavos.
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1: O Jax Wagner, do PT da Bahia, lembrou que a MP pode impedir uma alta generalizada nos preços.
3: O presidente tem que reagir para evitar que, inclusive, se comprometa a economia nacional, provocando uma inflação.
1: Para o senador Isalci Lucas, do PL do Distrito Federal, a medida provisória será válida se houver fiscalização.
4: Para ver se realmente, na bomba, se o consumidor vai sentir isso.
1: A subvenção terá vigência de 2 meses e poderá ser prorrogada por ato do Executivo.
5: A Comissão de Educação voltou a debater o projeto que proíbe a venda, publicidade e distribuição de alimentos ultraprocessados no ambiente escolar.
0: Entidades da indústria alimentícia afirmaram que o projeto ainda precisa de mais discussões, mas especialistas reforçaram que alimentos ricos em açúcar, gordura e sal contribuem para a obesidade, cáries e outros problemas de saúde. Repórter Rodrigo Rezende.
6: O projeto do senador Jax Wagner, do PT da Bahia, proíbe a distribuição e a comercialização no ambiente escolar de alimentos ultraprocessados, preparações e bebidas com altos teores de calorias, gordura saturada, gordura trans, açúcar livre e sal. Bruna dos Santos Nunes, coordenadora de atenção à saúde dos adolescentes e jovens do Ministério da Saúde, defendeu a proposta.
7: Essa proposta legislativa é um instrumento que é bastante importante para a promoção da saúde, para contribuir com a saúde desses escolares, que valorizem a cultura alimentar local e que derivem de práticas que sejam ambientalmente sustentáveis.
6: Já o presidente executivo da Associação Brasileira da Indústria de Alimentos, João Dornelas, afirmou que o tema precisa de muita discussão, principalmente em relação aos conceitos presentes no projeto, caso da nomenclatura ultraprocessados.
8: É importante ressaltar que os alimentos industrializados, todos eles, são altamente regulados, passam por controle rigoroso de qualidade. Quando eu escuto falar sobre comida de verdade, o que eu ouço, de fato, é um julgamento moral disfarçado de critério técnico.
6: A senadora doutora Eudócia, do PSDB de Alagoas, ressaltou que a questão do conceito não pode maquiar os problemas que os alimentos possam causar e lamentou o excesso de açúcar, sal e gorduras saturadas em diversos produtos consumidos pelos estudantes.
5: O senador Hamilton Mourão, do Republicanos do Rio Grande do Sul, criticou as ações do governo nas áreas de segurança pública e economia. Segundo ele, o programa Brasil contra o Crime Organizado, com previsão de investimentos de 11 bilhões de reais, representa uma reação tardia ao avanço das facções criminosas.
0: Mourão também afirmou que o governo age com foco eleitoral e defendeu ações permanentes no combate ao crime organizado.
9: O que vemos agora é uma reação tardia, feita às pressas, há poucos meses do calendário eleitoral, porque perceberam que nada fizeram e nem a narrativa na segurança pública conseguiram manter.
5: E o líder do governo no Senado, Jax Wagner, repercutiu em plenário a divulgação de uma gravação entre o senador Flávio Bolsonaro e o empresário Daniel Vorcaro, dono do Banco Master.
0: Em resposta, o vice-líder do PL, senador Isalci Lucas, saiu em defesa de Flávio Bolsonaro. Pelas redes sociais, o senador afirmou que a conversa com Vorcaro teve como objetivo buscar recursos para um filme sobre o ex-presidente Jair Bolsonaro. Os detalhes com o repórter Márcio Maturana.
10: Repercutiu no plenário do Senado a divulgação de áudios do senador Flávio Bolsonaro, do PL do Rio de Janeiro, pedindo mais dinheiro a Daniel Vorcaro, dono do Banco Master, para financiar um filme sobre seu pai, o ex-presidente Jair Bolsonaro. O senador Jax Wagner, do PT da Bahia, disse que a gravação revela uma relação próxima entre os dois.
11: O senador Flávio Bolsonaro, em diálogos muito particulares, solicitando 140 milhões de reais para terminar o filme sobre o ex-presidente e seu pai. Eu não estou dizendo que tem dolo aqui, mas demonstra que ele tinha uma relação, senão não estaria ligando para ele, dizendo, tamo junto sempre.
10: Isalci Lucas, do Distrito Federal, é vice-líder do PL e fez uma parte defendendo Flávio Bolsonaro.
12: O pedido de patrocínio é uma coisa que, se o cara patrocinava tudo, não quer dizer que houve, por parte do pedido, que houve corrupção. Muito pelo contrário, houve um pedido, como a gente recebe todo dia pedidos de patrocínio e também de emendas para determinados eventos. Então é só para colocar isso muito claro à posição direção do PL.
10: Flávio falou nas redes sociais sobre o pedido de dinheiro.
13: Eu conheci Daniel Vorcaro em dezembro de 2024. Não tinha mais governo Bolsonaro, não tinha absolutamente

0: nenhuma acusação contra ele. O que acontece é que, com o passar do tempo, ele simplesmente parou de honrar com as parcelas do contrato. Sim, tinha um contrato que, ao ele não pagar essas parcelas, tinha uma grande chance de o filme sequer ser veiculado, do filme sequer ser concluído.
1: Flávio Bolsonaro diz que é fundamental instalar uma CPI para investigar o Banco Master.
2: Produtores rurais prejudicados por enchentes, secas e outros eventos climáticos extremos poderão receber um apoio de 30 bilhões de reais.
3: A proposta, que busca amenizar os prejuízos no campo, deve ser votada na próxima terça-feira pela Comissão de Assuntos Econômicos. Os detalhes na reportagem de Maurício De Sante.
4: O projeto prevê o uso de recursos do Fundo Social do Pré-Sal para a renegociação de dívidas de produtores rurais que tiveram prejuízos nas safras em razão do clima, caso de enchentes, geadas e secas. O objetivo final é garantir juros baixos e prazos de 10 anos para quem comprovadamente perdeu mais de 30% da produção. O limite da ajuda aos produtores será de 30 bilhões de reais, como explicou o relator, senador Renan Calheiros, do MDB de Alagoas.
5: Com tetos de 10 milhões por beneficiário e de 50 milhões por associação ou cooperativa, com prazo de 10 anos, com 3 anos de carência e taxas de juros de 3,5% ao ano, para o Programa Nacional de Fortalecimento da Agricultura Familiar, 5,5% ao ano, para o Programa Nacional de Apoio ao Médio Produtor Rural e 7,5% ao ano para os demais produtores.
4: Um pedido de vista adiou a votação da proposta para a terça-feira da semana que vem, dia 19, data em que também deve acontecer a votação no plenário.
2: E o governo decidiu zerar o imposto sobre compras internacionais de até 50 dólares, a chamada taxa das blusinhas.
3: A medida provisória que acaba com a cobrança já chegou ao Congresso Nacional e agora será analisada por deputados e senadores. No Senado, a decisão do governo dividiu opiniões entre parlamentares. A reportagem é de Marcela Diniz.
6: Na época de sua criação, a equipe econômica do governo Lula argumentou que a tributação de 20% nas compras de pequeno valor protegeria o varejo nacional. Para o líder do governo no Senado, senador Jax Wagner, do PT da Bahia, a medida provisória é fruto de reavaliação interna, que considerou maior o prejuízo das famílias consumidoras do que a arrecadação com a taxa das blusinhas.
7: Na minha opinião, pela avaliação que o governo fez, a arrecadação não foi tão significativa quanto se imaginava, e prejuízo, principalmente para as famílias mais humildes do ponto de vista financeiro, ou seja, que não tem tanto poder aquisitivo, foi muito grande.
6: O senador Efraim Filho, do União da Paraíba, aponta prejuízo à produção nacional e defende emenda de compensação.
8: Quem sabe a gente pode fazer uma emenda na medida provisória para que a mesma condição que está sendo dada para as compras internacionais seja dada também às empresas nacionais, às empresas brasileiras.
6: A MP que permite o fim da taxa das blusinhas será analisada primeiramente por uma comissão formada por deputados e senadores.
3: Com edição de Paula Groba e trabalhos técnicos de João Lira, o Jornal do Senado fica por aqui. Acompanhe agora as notícias da Câmara dos Deputados. Boa noite.
2: Boa noite e até amanhã.
9: Jornal Câmara dos Deputados. Câmara aprova marco legal para o transporte público coletivo urbano.
10: Plenário cria regime especial de tributação para entidades desportivas.
9: Deputados modernizam a lei das sociedades anônimas do futebol.
10: Boa noite. O plenário da Câmara aprovou o projeto que deixa claro que as sociedades anônimas de futebol não respondem por dívidas antigas dos clubes. O repórter Marcelo Larche explica a nova lei.
11: A Câmara dos Deputados aprovou o projeto que muda as regras das chamadas sociedades anônimas do futebol, conhecidas como SAFs. Esse modelo foi criado em 2021 para permitir que clubes de futebol se transformassem em empresas com entrada de investidores e gestão mais profissional. O projeto foi apresentado pelo senador Rodrigo Pacheco, do PSD de Minas Gerais, também autor da lei original que deu origem às SAFs. Uma das principais alterações é deixar claras as responsabilidades do clube original e da empresa criada. A SAF não responde automaticamente pelas dívidas antigas do clube, a não ser quando isso for definido em contrato. Ao mesmo tempo, o projeto cria mecanismos para ajudar no pagamento dessas dívidas. Parte das receitas da SAF, como uma parcela do faturamento e dos lucros, deverá ser destinada ao clube original para quitar débitos anteriores. O texto também traz mudanças na gestão dessas empresas. Passa a ser obrigatória a presença de membros independentes nos conselhos e aumenta a exigência de transparência com divulgação de atas das reuniões e da lista de acionistas. Outra medida é a exigência de que administradores estrangeiros tenham um representante legal no Brasil, responsável por responder a processos na justiça. O projeto ainda prevê que as SAFs desenvolvam programas sociais e educacionais em parceria com escolas públicas, usando o futebol como ferramenta de formação. Mas o trecho que exime as SAFs de se responsabilizarem pelas dívidas dos clubes, com exceção daquelas acordadas entre as duas partes, foi criticado pelo deputado Bongás, do PT do Rio Grande do Sul.
12: Diz o seguinte: a Sociedade Anônima de Futebol não responde às obrigações, exceto quando as obrigações que lhe forem expressamente transferidas. Então, se um clube anterior não transferiu expressamente a situação de delito que tinha em relação a um jogador de futebol, por exemplo, que não foi feito o seu pagamento devido, a SAF não tem responsabilidade com isso. Mas isso nós não podemos aceitar.
11: Relator da proposta, o deputado Fred Costa, do PRD de Minas Gerais, afirmou que as mudanças fortalecem o modelo das SAFs e ajudam a atrair investimentos para o futebol brasileiro. Ele diz que responsabilizar as sociedades anônimas por dívidas antigas dos clubes é um risco para o investimento nas empresas esportivas.
13: Se um clube mal gerido tiver mais uma vez dívidas de milhões e milhões administrando-se um clube de lazer, por exemplo, a SAF vai ter que se responsabilizar? Isso é uma tremenda aberração. Isso é uma insegurança jurídica descabida, onde ninguém vai querer investir no futebol.
11: O projeto que atualiza as regras das sociedades anônimas do futebol, depois de aprovado pela Câmara e pelo Senado, seguiu para a sanção presidencial e já pode virar lei. Da Rádio Câmara de Brasília, com informações de Daniela Lessa, Marcelo Larcher.
9: Esporte.
14: Os deputados também aprovaram um regime tributário especial para clubes esportivos sem fins lucrativos. A repórter Daniela Lessa acompanhou a votação.
15: A Câmara dos Deputados aprovou o projeto que cria um regime tributário especial para associações esportivas sem fins lucrativos, como clubes que mantêm equipes de futebol, vôlei, natação e outras modalidades. O projeto foi apresentado pelo deputado Roberto Duarte, do Republicanos do Acre, e cria o chamado RETAD, um sistema simplificado para o pagamento de tributos federais, estaduais e municipais. O novo regime será opcional e valerá para entidades esportivas certificadas ligadas aos movimentos olímpico, paralímpico, clubístico e educacional. Os clubes poderão recolher vários tributos em um único pagamento mensal, com cobrança de 5% sobre a receita bruta. Esse percentual reúne impostos federais, a nova contribuição sobre bens e serviços, a CBS, e o imposto sobre bens e serviços, o IBS, criado pela reforma tributária. Entre as receitas que não entram no cálculo dos tributos estão doações, recursos de loterias, patrocínios incentivados e contribuições pagas por associados. Na prática, o projeto cria para os clubes associativos um modelo parecido com o já existente para as SAFs, as Sociedades Anônimas do Futebol. As SAFs funcionam como empresas, enquanto muitos clubes tradicionais continuam organizados como associações sem fins lucrativos. Segundo o relator da proposta, deputado Dr. Luizinho, do PP do Rio de Janeiro, a reforma tributária poderá aumentar a carga de impostos desses clubes tradicionais, criando diferença de tratamento entre os dois modelos. Ele destacou também que os clubes poderão reduzir parte do imposto devido caso invistam em modalidades olímpicas e paralímpicas além do futebol, desde que mantenham pelo menos 6 modalidades esportivas diferentes.
16: Se a dedução fica condicionada à comprovação de investimento contínuo e da participação regular em competições oficiais de âmbito nacional ou internacional, de no mínimo 6 modalidades olímpicas ou paralímpicas distintas do futebol.
15: O deputado Luiz Lima, do Novo, do Rio de Janeiro, defendeu a proposta, destacando a importância dos clubes na formação do esporte brasileiro.
17: Se a gente vê o Grêmio Náutico União, se a gente vê o Corinthians, o Pinheiros, se a gente vê o Sport Recife, se a gente vê os clubes aqui de Brasília, são eles que levam os atletas olímpicos, são eles que fazem as equipes esportivas. Então esse projeto é muito oportuno, porque eu vou repetir, no Brasil a base esportiva é realizada nos clubes.
15: O projeto que cria um regime tributário especial para associações esportivas sem fins lucrativos seguiu para análise no Senado. Da Rádio Câmara de Brasília, Daniele Lessa.
9: Segurança Pública.
10: Márcio Gerri, do PCdoB do Maranhão, defende o programa Brasil contra o Crime Organizado, lançado pelo governo federal. Ele explica que o plano prevê ações integradas entre os entes federados, inteligência policial e combate ao financiamento do crime.
14: O deputado sustenta que o fortalecimento das instituições de segurança é essencial para reduzir a violência e conter a influência do crime organizado. Márcio Gerri ressalta ainda a importância da cooperação entre os três poderes para fortalecer o enfrentamento às facções criminosas.
10: Na opinião de Sargento Gonçalves, do PL do Rio Grande do Norte, o programa do governo de combate ao crime organizado não é eficaz porque prioriza medidas de desencarceramento. Ele acrescenta que a flexibilização de punições enfraquece a atuação das forças de segurança.
14: Sargento Gonçalves também questiona o investimento de 11 bilhões de reais na área, ao afirmar que parte dos recursos viria de empréstimos do BNDES e de fundos já existentes. Para ele, a crise de violência no Rio Grande do Norte reflete falhas nas políticas de segurança adotadas pelo PT.
10: Já Benedita da Silva, do PT do Rio de Janeiro, celebra o lançamento do programa Brasil contra o Crime Organizado e defende os investimentos do governo federal na segurança. Ela ressalta que a iniciativa prevê recursos e ações articuladas para enfrentar as facções criminosas.
14: A deputada observa que o programa foi construído em diálogo com governadores e autoridades da segurança pública. Benedita da Silva entende que o fortalecimento das polícias e o combate ao suporte financeiro das organizações criminosas podem contribuir para reduzir a violência no país.
10: Luiz Carlos Rauli, do Podemos do Paraná, questiona a demora do governo federal para lançar um programa de combate ao crime organizado. O deputado ainda alerta que a maior parte dos investimentos consiste em empréstimos que deverão ser pagos pelos estados.
14: Na opinião de Luiz Carlos Rauli, o governo prioriza estratégias eleitorais em vez de soluções estruturantes para o futuro do país. O parlamentar responsabiliza gestões petistas pelo aumento da violência e pelo endividamento da população.
10: Heloísa Helena, da Rede do Rio de Janeiro, defende mais investimentos em políticas sociais e ações de prevenção à violência em áreas vulneráveis. Ela observa que a ausência de políticas públicas permanentes facilita o recrutamento de crianças e jovens pelo crime organizado.
14: Para Heloísa Helena, nenhum governo brasileiro investiu de forma adequada no fortalecimento das polícias e em políticas sociais eficazes. A parlamentar acredita que a vulnerabilidade social favorece a cooptação de jovens pelo narcotráfico.
10: Fernando Rodolfo, do PRD de Pernambuco, assinala o início dos trabalhos da Comissão Externa sobre a Exploração Sexual Infantil durante a campanha do Maio Laranja. O deputado aponta o aumento dos registros de estupro de vulnerável como sinal de falhas no sistema de proteção.
14: Fernando Rodolfo cita casos recentes de violência sexual contra crianças para defender uma atuação mais firme do parlamento. Ele explica que a comissão temporária vai apurar denúncias e promover audiências públicas para sugerir medidas de enfrentamento à exploração sexual e ao tráfico infantil.
9: Transportes.
10: A Câmara aprovou um marco legal para o transporte público coletivo urbano. O repórter Antônio Vital acompanhou a votação.
18: A Câmara dos Deputados aprovou o projeto que cria uma rede única e integrada de transporte público coletivo envolvendo o governo federal, estados e municípios. O projeto, que já passou pelo Senado, cria um marco legal do transporte público coletivo urbano, com inovações como gestão compartilhada, previsão de recursos no orçamento para cobrir os custos de gratuidades e tarifas reduzidas, metas de universalização e transição energética, além de transparência sobre custos e fiscalização. De acordo com o relator da proposta, deputado José Priante, do MDB do Pará, a integração física, operacional e tarifária é essencial para o aumento da oferta e para a melhoria da qualidade do serviço prestado à população. O projeto também separa a tarifa cobrada do passageiro da remuneração da empresa de ônibus, que ficará vinculada ao cumprimento de metas de desempenho e qualidade. A medida pretende evitar que o usuário arque com custos que não estão relacionados diretamente com a prestação do serviço. Da mesma forma, ao prever que gratuidades e descontos devem ser cobertos por recursos do orçamento, a medida impede a transferência desses custos aos demais passageiros. O projeto inicial chegou a prever regras para a criação de tributos locais para financiar o transporte, mas esse trecho foi retirado depois de críticas de diversos partidos, como o Missão e o Novo. Para o deputado Gilson Marques, do Novo de Santa Catarina, criar uma legislação única para o transporte coletivo urbano de todas as cidades não vai melhorar o sistema atual. Já o deputado Kim Kataguiri, do Missão de São Paulo, disse que o projeto não facilita a entrada de novas empresas de ônibus no setor e dificulta a operação de empresas de transporte por aplicativo ao exigir o regime de permissão no lugar da modalidade de autorização, mais simples, em vigor hoje.
19: O texto acaba com esse regime e exige, no mínimo, um regime de permissão que hoje não está sendo exigido pela NTT para esse transporte, principalmente por meio de aplicativos de ônibus interestaduais. Na minha avaliação, esse é um modelo que ajuda a quebrar um transporte que hoje é menos previsível, tem uma tarifa mais cara e tem ônibus de menor qualidade do que hoje são prestados por aplicativos.
18: O texto inclui diretrizes de sustentabilidade, como a redução dos impactos ambientais do transporte e o incentivo à modernização da frota com tecnologias mais limpas. O projeto foi defendido pela maioria do plenário. Para o deputado Hildo Rocha, do MDB do Maranhão, a proposta prevê repressão ao transporte ilegal, moderniza o sistema e favorece os municípios.
20: Nós temos que reconhecer que o transporte público em quase todas as cidades é um verdadeiro caos. Ônibus velho, ônibus sucateado, não tem horário de saída nem de chegada, não tem respeito aos usuários. Mas tudo isso porque há, de fato, uma falta de interesse por parte dos municípios de bancar o déficit que existe, o déficit tarifário.
18: O projeto que institui um marco legal do transporte público coletivo urbano seguiu para a sanção presidencial e pode virar lei. Rádio Câmara de Brasília, com informações de Daniele Lessa, Antônio Vital.
9: Desenvolvimento regional.
14: De acordo com Jorge Araújo, do PP, o governo da Bahia enfrenta dificuldades nas áreas de segurança pública, saúde e infraestrutura. Segundo o parlamentar, o aumento da violência na capital e no interior ampliou a sensação de insegurança no estado.
10: Jorge Araújo também acusa o governo da Bahia de fazer promessas sem apresentar resultados concretos. O deputado cita problemas na regulação da saúde, critica as condições da BR-324 e questiona o andamento das obras da ponte Salvador-Itaparica.
9: Política.
14: Jorge Sola, do PT da Bahia, denuncia o que considera uso político da decisão técnica da Anvisa sobre o recolhimento de lotes de detergente fabricados por uma empresa de doadores da campanha de Jair Bolsonaro em 2022. Ele pede o fim dos ataques a órgãos de fiscalização.
10: Para Jorge Sola, o discurso de perseguição política e o incentivo ao uso de produtos interditados ignoram riscos à saúde, demonstram irresponsabilidade da oposição com a vida dos brasileiros e visam apenas encobrir denúncias de corrupção e falhas em privatizações.
9: Justiça.
14: Érica Cocai, do PT do Distrito Federal, associa integrantes do campo bolsonarista ao caso do Banco Master e defende o aprofundamento das investigações sobre irregularidades financeiras. Segundo ela, documentos e diálogos divulgados pela imprensa apontam relações políticas e econômicas entre investigados e aliados do ex-presidente.
10: Érica Cocai também critica o financiamento de campanhas e operações financeiras envolvendo agentes públicos e privados ligados ao Banco Master. A deputada cobra a punição dos envolvidos no que ela classifica como um dos maiores escândalos financeiros do país.
14: Padre João, do PT de Minas Gerais, apoia a decisão do STF de suspender a lei da dosimetria e critica iniciativas para alterar a legislação. Para ele, é inaceitável que mudanças aprovadas pelo Congresso possam beneficiar condenados por crimes graves e investigados por tentativa de golpe de Estado.
10: O deputado também elogia a atuação do governo federal na área de segurança pública e defende mais participação da União no setor. Padre João pede ainda mais emendas parlamentares e apoio das prefeituras para a compra de equipamentos policiais para o Estado de Minas Gerais.
9: Turismo.
14: Os deputados aprovaram dedução do imposto de renda para doações ao setor de turismo. A repórter Maria Neves explica quais são os limites.
15: Aprovado na Comissão de Constituição e Justiça da Câmara dos Deputados, projeto que permite deduzir do imposto de renda doações e patrocínios para incentivar o turismo, seguiu para análise do Senado. Pela proposta, tanto pessoas físicas quanto empresas poderão descontar do tributo devido até 100% do valor doado e até 75% do investimento em patrocínios a atividades turísticas. Autor da proposta, o deputado Felipe Carreiras, do PSB de Pernambuco, argumenta que o turismo representa uma atividade relevante para a economia porque permite a entrada de capitais de forma mais rápida que outras formas de investimento. Além disso, ressalta que o setor tem potencial para criação e manutenção de empregos, geração de renda e indução do desenvolvimento regional. Felipe Carreiras explica como o projeto, se for aprovado também pelo Senado e entrar em vigor, poderá beneficiar o setor de turismo.
0: No mundo é o setor que mais gera emprego e agora o setor turístico poderá fazer a reforma em equipamentos turísticos, publicidade institucional de regiões de interesse turístico, poderá patrocinar festas e eventos de atividades turísticas, poderá patrocinar feiras, convenções, promoção de programas para propiciar a detecção de desenvolvimento de novos potenciais turísticos, capacitação de mão de obra de interesse turístico e obras de infraestrutura turística, ou seja, toda a cadeia produtiva do setor será beneficiada com essa lei histórica.
15: Ainda de acordo com o texto aprovado, as doações serão limitadas a 1% do imposto de renda devido no ano. Além disso, as pessoas jurídicas não poderão descontar doações e patrocínios ao turismo na apuração do lucro real. O projeto ainda proíbe incentivos a atividades desenvolvidas pelo próprio contribuinte doador e o uso dos recursos recebidos para pagamento de gastos com pessoal ou de encargos sociais. Quem receber doações ou patrocínios que podem ser deduzidos do imposto de renda deverá comunicar os valores arrecadados aos Ministérios do Turismo e da Economia. Também ficarão obrigados a apresentar demonstrações financeiras anuais certificadas por auditores independentes e comparecer do Conselho Fiscal. Da Rádio Câmara de Brasília, Maria Neves.
10: Eduardo Bismarck, do PV, comemora a realização do 10º Salão do Turismo, que aconteceu de 7 a 9 de maio no Centro de Eventos do Ceará, em Fortaleza. O deputado lembra que essa é a primeira vez que o Nordeste recebe o evento.
14: Eduardo Bismarck ressalta o potencial da região no turismo, com geração de emprego e oportunidades que impactam diretamente no comércio local. Ele também aponta que o evento fortalece a circulação de recursos na economia ao reunir empresas, trabalhadores, visitantes e representantes do setor.
10: Termina aqui o Jornal Câmara dos Deputados com trabalhos técnicos de Everson Urani e apresentação de José Carlos Andrade e Luciana Vieira. Uma boa noite para você.
14: Uma ótima noite. A Voz do Brasil volta amanhã.
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0: Minha gente do Brasil, meus amigos e minhas amigas, ainda ontem chorei de saudade, música bonita do duplão João Mineiro e Marciano. Com essa música nós estamos...
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0: Muito bem, gente, em Piritiba são 20 horas e 5 minutos aqui pela sua Rádio Amor FM, que mais toca o seu coração, olha só. Espaço gospel para você curtir, né, vários hinos, várias músicas gospels aí diretamente dos estúdios da Amor FM para o Brasil, para o mundo. Olha só, eu já começo mandando um forte abraço para aquela galera massa lá no Andaraí, povoado da Tabela, Maniçoba, Queimadinha.
1: Só sucesso.
0: É, só sucesso aqui pela sua Aimoré FM 96,3. Dando um forte abraço também para minha equipe maravilhosa, a JR Contabilidade, hein? Alô, Zai, minha amiga Keisiane, meu amigo André Lima. Alô, Sibenon Munduruca. Forte abraço para cada um de vocês aí, viu, gente? Saibam que vocês são nota mil. JR Contabilidade, hein? Há mais de 20 anos fazendo a declaração de imposto.
2: Poxa, tem que ser ralando. Ralando, Labão. Isso. Dorando.
0: E na pousada Capim Guiné. Alô, Silvio Romero. Forte abraço pra você, meu irmão. Alô, Nildo. A rapaziada esperta aí. Olha só, também quero mandar um forte abraço, né? Os meus amigos ouvintes, tanto do aplicativo como ouvidinho coladinho no rádio, hein? Essa galera massa que vem nos prestigiando desde 5 horas da manhã. Muito obrigado a todos vocês, tá bom? Franklin Souza, comunicando com você. Lembrando que iremos ficar até as 11 horas. E até lá, muita coisa boa vai rolar, hein? Lembrando a todos vocês que a partir de 10 horas começa a programação mais romântica do seu rádio. É a programação onde você vai se apaixonar de verdade, hein? É a programação onde você vai olhar para o seu parceiro e para a sua parceira e vai aproveitar os momentos, vai aproveitar

aproveitar as canções internacionais para falar Eu Te Amo. É a programação fim de noite, hein? E vai até as 11 horas da noite. Em Curitiba são 20 horas e 8 minutos. Tenha uma ótima noite para vocês.

0: adianta procurar. Aqui, Rigor Grosso.
1: 8:15.
2: Ó Deus eterno e todo-poderoso, toda honra e toda glória sejam dadas ao teu santo nome, nome que está acima de todos os nomes. Os homens, ó Deus, desde que criaste o mundo, vivem tentando organizar a vida em sociedade. A cada época surgem novas lideranças, pessoas que podem conduzir a civilização para mais perto ou para mais longe de ti. Senhor, assim como Davi e Salomão, Josias e Ezequias enfrentaram terríveis dificuldades para conduzir o povo segundo a tua lei, o mundo moderno também se sente desafiado. Há sempre novas expectativas e imensas dificuldades a enfrentar. No entanto, as lideranças quase nunca escolhem amar a ti acima de todas as coisas. Frequentemente, ó Deus, o dinheiro, o poder, a vaidade, a fama e as atrações carnais falam mais alto. Contudo, teu filho Jesus afirmou que ninguém pode servir a dois senhores, porque ou irá aborrecer-se de um e amar o outro, ou se dedicará a um e desprezará o outro. Não se pode servir a Deus e às riquezas. Senhor, nós sabemos perfeitamente que não é possível estabelecer teu reino na terra sem que Jesus Cristo seja tudo em todos. Davi, Josias e Ezequias, entre tantos líderes, teus filhos amados, fizeram muito em seu tempo para que as pessoas mantivessem acesos o amor e a fé. Contudo, não é preciso ser rei para estabelecer o direito e a justiça como os grandes valores da vida e do mundo. Cada um de nós deve assumir esse compromisso diante de si mesmo e da família. Faze, ó Deus, que nos dê...

0: solte o som. 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
1: Quando Deus se prontifica para te dar vitória, o céu se abre e o inferno fecha as portas. Esse é o nosso Deus. Se você acredita, aplaude o Senhor.

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